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9:16.

0: 9:25.
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0: 9h45.
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0: 10 e 1.
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0: Parabéns, meninas. Que Deus abençoe esse trabalho de vocês.
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2: 10 e 8.
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4: 10 e 14.
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0: 10:23. 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
1: 10h31.
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0: 10h40. 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

0: 11 horas. 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
2: 11:22.

0: 11:32. 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
2: 11:57.

0: meia-noite. 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

0: Meia-noite 35.
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0: 1:07.
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0: 2:28.
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0: 2h53.
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0: Ruas e 58.
1: Vocês já ouviram aquela frase que fala assim: do inferno é que se vê o paraíso? 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
7: 3 e 2.
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1: Muito obrigado, gente. 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
4: 3:39.

0: 3:55.
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0: 4 e 1. 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
1: 4:33.
2: Ai, compadre, que doidura é essa aí, hein?
3: É que eu comprei uma rabeca, compadre. Comprei duas rabecas, a modo de nós tocar.
2: Rabeca,
3: nós compadre. Dois, é.
2: Nós dois?
3: Uma pra você e outra pra mim.
2: Ué.
3: A modo de nós cantar um cateretê,
2: compadre. Cateretê.
3: Quer fazer um duete nas varetas aí?
2: Ah, você tá doido, compadre. Zangou. Você ir lá lidar com rabeca, rapaz?
3: Ah, experimentar, uai. Vamos experimentar. Dá o devorteio aí.
2: Tá bom. Rapaz, né, que é bom mesmo.
3: Tô te
2: aí,
3: falando, de tocar. Tô te falando. Bom cantar, deixei de ser carreira, então.
2: É a história do progresso.
3: É a queda, né, do progresso. Com o compadre Mariano mais o Laureano.
2: Ah, é.
3: É.
2: Vamos misturar com as varetas então na rabeca?
3: Vambora, essa peca misturada aí, vamos ver que trem vai dar, uai. Vamos rabecar então, compadre?
2: Vambora.
3: Então vamos.

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0: 5:21.
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0: Brincadeira, né?
1: 5h43. 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

0: 6:01.
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0: 6:22.
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2: 6:32.
3: Edson Hudson! Segura, amigos!
4: Pronto, fala, Edson.
5: Já teve amor de ping-pong na sua vida?
4: Eu já vou contar a minha história pra você.

0: gostoso amor do King Kong, né? Hoje é bom.
1: Meu amigo! Obrigado, Edson Hudson!
2: Tchau, gente!
3: Parabéns! Fiquem com Deus, valeu!
0: Valeu!
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5: 6 e

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3: 6:38.

0: 6h42. 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
13: 6:49.

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1: Israel e Rodolfo!
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1: Obrigado, Leandro e Romário! 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
1: Oi, olá pessoal. Olá pessoal, vamos nessa aí.

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2: 7:15. 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
3: Todo mundo já passou por essa história.
2: Dessa história.
3: Que mora em prédio, né?

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1: 7:21. 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

0: Bom dia, 7 horas 32 minutos. Estamos entrando no ar com mais uma edição do seu Timburi Informativo Timburi FM. Edição de hoje, quinta-feira, quintou. Hoje é quinta-feira, 20 de agosto de 2026. Hoje nós vamos trazer informações meteorológicas, também trazendo a cotação dos principais produtos da nossa região, trazendo ainda a cotação das principais moedas que circulam no país, a cotação do boi gordo, também dos suínos. Vamos trazer ainda as principais mercadorias da região, café, soja e milho, lá de Chicago, fechamento de ontem somente, não vamos trazer de agora. E depois as principais ocorrências policiais e ainda notícias da nossa cidade, região, do Paraná, do Brasil e do mundo, a partir de agora, aqui na Timburi FM, sua melhor companhia. Apresentação minha, Aloysio Simone e a Marli Borges Simone. As imagens geradas pela Marli Borges Simone. Vamos lá, previsão do tempo para hoje, até segunda-feira, tempo bom. Na terça-feira tem um chuvisqueirinho aí, 2 milímetros. Por enquanto ainda, porque é muito cedo, pode ser que mude. Vamos lá, para amanhã também tempo bom. Sábado, domingo, segunda, tempo bom. Quinta-feira, hoje, temperatura mínima de 18 graus, já foi, né? E a máxima vai ser de 30 graus. 30 graus é bem quente, hein? É muito quente. Para amanhã, sexta-feira, mínima de 15, máxima de 24, cai um pouco mais no sábado. 13 graus a mínima, 25 a máxima. Domingo cai mais um pouquinho, 11 graus a temperatura mínima, máxima de 25. É, domingo já tem que pôr uma blusa aí, porque domingo vai estar um pouquinho frio. Mas não fique feliz não, porque a semana que vem um calorão aí, de rachar mamona na rua. Olha aí, segunda-feira 14 a mínima, 24 a máxima, terça-feira 15 a mínima, 23 a máxima, e um chuvisqueiro 60% de chance com 2 milímetros acumulado. Na quarta-feira, 17 a mínima, 30 graus a temperatura máxima, 60% de chance de chuva com 2 milímetros acumulado. E olha, vamos lá, no domingo, dia 30 de agosto, último domingo de agosto, 23 graus a temperatura mínima, 40 graus a temperatura máxima. E na segunda, dia 31 de agosto, 21 graus, temperatura mínima, 41 graus a máxima. No momento, a temperatura é de 19 graus. O vento é tranquilo, 2 nós, cerca de 3 km por hora, vem da direção 120 graus. A visibilidade maior que 10 km. KVOC, 1016 hectopascal. 73% a umidade relativa do ar. Ontem a soja teve mais uma alta, subiu R$ 3,00, foi para R$ 130,00, 1,60% de alta. O milho amarelo, tipo 1, saca de 60 quilos, permaneceu estável a R$ 59,00. O trigo de panificação, pH 76, ontem fechou estável a R$ 75,00. O café beneficiado tipo 6, bebida dura, saca de 60 quilos, fechou em R$ 1.600,00 em Apucarana, Cornélio Procópio, Londrina e Maringá, R$ 1.600,00. Em Jacarezinho, R$ 1.750,00. A cotação das principais moedas que circulam no país. Ontem o dólar caiu 4 centavos, ele veio para R$ 5,18. O euro fechou a R$ 6,04, estável, sem alterações. e a libra esterlina caiu um centavo, veio para R$ 7,05. O peso argentino, com 1.000 pesos, continua comprando apenas R$ 4,00. Lá em Chicago, a bolsa de mercadoria ficou... O fechamento da soja industrial teve alta de 1,73% e fechou a US$ 12,36. Esse foi o fechamento de ontem. E o que daria na cotação de ontem? R$ 141,15. Foi com a queda do dólar, então também não subiu tanto. Subiu R$ 1,33. O milho amarelo, tipo 1, na Bolsa de Chicago, ontem fechou em alta de 2,05% a US$ 4,98, o que daria R$ 56,87 na cotação de ontem. 71 centavos de real foi o aumento de ontem. O trigo PH 76 ontem fechou com alta de 2,94 lá em Chicago, cotado a US$ 6,97, o que daria R$ 79,60, alta de apenas 69 centavos de real, em virtude aí da queda do dólar. A cotação do boi em pé, preço por arroba de 15 quilos, Cornélio Procópio 365, Jacarezinho R$ 360. A vaca em pé, preço por arroba de 15 quilos, Cornélio Procópio R$ 330, Jacarezinho R$ 325. O suíno em pé, preço por quilo vivo, R$ 5,08 em Cornélio Procópio, Jacarezinho R$ 5,18. Os bezerros, segundo Scott Consultoria, ontem não tiveram alterações de preço, permaneceram o mesmo preço, tanto o Nelore macho como o mestiço macho. Na cotação de ontem, o bezerro Nelore desmama ficou em R$ 3,215. Bezerro Nelore de um ano, R$ 3.678. Garrote Nelore, R$ 4.256. Boi Mago Nelore, R$ 4.788. Bezerro Mestiço, a desmama, R$ 2.748. Mestiço de um ano, R$ 3.126. Garrote Mestiço, R$ 3.615. E o Boi Mago Mestiço, R$ 4.070.
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0: Vamos agora trazer as principais ocorrências da polícia. Bom dia, Marli Borges.
2: Bom dia, Luiz. Bom dia a todos os nossos ouvintes, também todos os nossos amigos das redes sociais. Vamos às ocorrências do 18º Batalhão da Polícia Militar. O resumo das ocorrências atendidas dia 18 para dia 19 de agosto de 2026. Drogas para o consumo pessoal em Açaí, às 16h44, na Avenida Paul Harris. A equipe policial militar, com o emprego de um cão farejador, realizou a fiscalização de um ônibus da linha Londrina-Figueira, com compartimento... Só um minuto que está errada a ocorrência. Dia 19 para o dia 20 de agosto de 2026. Cornélio Procópio, às 11h07, na rua Tangará, a polícia militar recebeu denúncias de tráfico de droga na Vila 9, realizados por um casal, e contavam com a ajuda de um masculino com as características de não ter um dos braços, que guardava a droga em sua residência. Em monitoramento, a polícia militar visualizou alguns usuários que iam até a residência após um masculino comprar a droga. Foi abordado em via pública, sendo localizada uma porção de substância análoga à cocaína. Dado o flagrante delito, as equipes foram até a residência e abordaram um casal em frente ao imóvel. Em revista pessoal, foi localizada uma feminina, o valor de R$ 27,00. Proveniente da venda de cocaína, em virtude dos fatos, foram realizadas buscas no interior da residência e localizada no quarto do casal, em uma penteadeira, 4 pedras de substância análoga ao crack, uma porção de substância análoga à cocaína, R$ 360 em notas diversas e uma ampola de urateston. Em busca na residência, segundo o masculino, foi localizado uma pedra de substância análoga ao crack, 5 porções de substância análoga à maconha. Na cozinha foram apreendidos uma porção de substância análoga à cocaína, uma balança de precisão. Diante dos fatos, foi dado voz de prisão aos três envolvidos e encaminhados para a Delegacia de Polícia Civil para as demais providências. Cornélio Procópio, às 12 horas e 45, na rua Anchieta, a polícia militar foi acionada para atendimento de um furto. No local, em contato com a feminina de 21 anos, relatou que estacionou sua motocicleta Honda Bros de cor preta em frente à sua residência por volta das 18 horas e deu por falta hoje, no dia seguinte, dia 19, às 12 horas. Diante dos fatos, foram realizadas diligências, porém, até o momento da confecção do boletim, não foi localizado. A vítima foi orientada quanto aos procedimentos cabíveis. Lesão corporal e violência doméstica e familiar em São Sebastião da Moreira, às 21 horas e 42 minutos, na rua José Sebastião Lopes. A equipe policial militar foi acionada para atendimento de uma situação de violência doméstica e no local em contato com uma vítima feminina de 19 anos, a qual estava com inchaço e hematoma na boca. Relatou que teve um desentendimento com seu companheiro, que é usuário de entorpecentes e faz uso de tornozeleira eletrônica. Em desabafo, o autor desferiu vários socos em seu rosto e conseguiu se desvencilhar e ligar para a polícia, sendo que ele evadiu-se do local. A equipe encaminhou a vítima para atendimento médico e confecção de laudo de lesão corporal. Após diligências, o autor não foi localizado, sendo a vítima orientada quanto aos procedimentos cabíveis. São 7 horas e 43 minutos, nós vamos para um intervalo comercial e voltamos em instantes com mais informações.
0: Não sai daí não, é VaptVup! Nós já voltamos.
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0: 7:48, o tempo não para, o relógio só pula, Mari Borges.
1: É isso aí, Luiz. Vamos então aqui concluindo as informações da polícia. Nós temos mais uma ocorrência de ontem, foi drogas para o consumo pessoal em Itambaracá, dia 20, às 0:28, na rua Antônio Giovanni. A equipe policial militar em patrulhamento visualizou uma motocicleta vermelha em movimento e... Só um minutinho. Em zigue-zague na via. Foi dado voz de abordagem ao condutor, 21 anos, em revista pessoal. Foi localizado no bolso da sua calça um cigarro de substância análoga à maconha. Diante dos fatos, foi encaminhado para a confecção do termo circunstanciado e liberado posteriormente. Ontem aqui em Andirá nós também tivemos a apreensão de drogas. A Polícia Civil apreendeu grande quantidade de drogas e também fez prisões aqui na nossa cidade. Nós, o Dr. Denner, através da Polícia Civil do Estado do Paraná, fez prisão e apreensão de vários tabletes aí de drogas também aqui na nossa cidade. E falando sobre a tragédia que aconteceu também ontem, na madrugada de ontem, né, lá na BR-373, com o ônibus da saúde lá de Imbituva, e que vitimou aí 23 pessoas, sendo um motorista do caminhão e as outras vítimas todas da cidade de Imbituva. Ontem à noite começou a chegar, por volta das 22:15, começaram a chegar os corpos das vítimas, e todos serão velados no mesmo local. A Prefeitura Municipal lá de Imbituva preparou então o ginásio municipal, onde será realizado aí, então, o velório coletivo das vítimas do gravíssimo acidente aí, da colisão do caminhão e

0: O ônibus quase que partiu ao meio, Luiz. As pessoas que estavam ali do lado do motorista, todas ficaram aí, o ônibus ficou totalmente danificado. Não tem como as pessoas. Eu acredito que o único local que não estragou muito, assim, estragou, mas que os bancos estavam inteiros, foi só os últimos bancos do lado direito. Então, provavelmente foi as pessoas que conseguiram sair aí com vida.
1: Tá certo, então, 7h52. A Polícia Federal levou 7 meses para enviar a Mendonça, quebra de sigilo de Lulinha. Eu achei que nem saísse, olha. A Polícia Federal levou mais de 7 meses para enviar ao ministro André Mendonça os dados da quebra de sigilo de Fábio Luiz Lula da Silva, conhecido como Lulinha, filho do presidente Lula. A demora teria sido um dos motivos para atrito entre a polícia e Mendonça, que é relator dos inquéritos do INSS e do Banco Master. O magistrado determinou a derrubada dos sigilos fiscais, bancários e telemáticos do patrimônio do primogênito do chefe do executivo em dezembro do ano passado, no âmbito da investigação sobre desvios de aposentados e pensionistas. Diante da demora para encaminhar o resultado das diligências e devido a outras decisões da Polícia Federal que incomodaram Mendonça, como a troca de coordenação da Polícia Federal responsável pela apuração do INSS, o ministro mandou a polícia enviar a seu gabinete os dados brutos do caso, ou seja, íntegra das quebras. A Polícia Federal, no entanto, interpretou a decisão como uma invasão da autonomia investigativa da corporação. Ué, você não entrega, você fica segurando, talvez, sei lá, não vou falar aqui o que eu penso, porque é complicado. A Polícia Federal chegou a acionar a Advocacia Geral da União para estudar a apresentação de um recurso perante o STF para derrubar a ordem judicial, mas nenhuma medida jurídica foi concretizada. Está aí, ó. Queriam até acabar com essa ordem aí para não ter essa investigação. Integrantes do governo federal, como advogado-geral da União, Jorge Messias, entraram em campo para tentar apaziguar a relação do ministro com a cúpula da corporação. A Polícia Federal apura a atuação da empresária Roberta Lutzinger e a relação dela com Lulinha e com Marco Antônio Ribeiro Marcola, ex-chefe de gabinete de Lula. A suspeita é de que o primogênito do chefe do executivo pode ter ajudado Antônio Carlos Camilo Antunes, conhecido como Careca do INSS, a firmar contratos com o governo geral. Uma das possibilidades levantadas pela Polícia Federal é que o grupo pode ter articulado a compra de medicamentos à base de cannabis sem a realização de licitação. Em uma das frentes de apuração, a corporação encontrou uma conversa em que Marco Aurélio recebe de Lucinga o modelo de um contrato dessa natureza com o Ministério da Saúde. A polícia também encontrou uma mensagem que aponta que Lutzinger comprou joias de diamante para Ribeiro, avaliada em 9 milhões e 200 mil reais. Esse é o objeto de um dos 3 inquéritos abertos no STF, que Lulinha tem como um dos alvos e que apura os crimes de corrupção e tráfico de influência. Encerramos aqui o informativo Timburi FM de hoje. Já está por aqui o nosso querido pastor Paulo. E vamos aí soltar os nossos comerciais. Em seguida, vem aí Palavra de Vida. Já, já.
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1: Está no ar o programa Palavra de Vida. Que sejamos pacientes para esperarmos em Deus tudo aquilo que o nosso coração anseia ter. Que sejamos gratos ao recebermos dele o que realmente for da sua vontade em nossas vidas no dia de hoje. Um bom dia, que Deus abençoe sua quinta-feira de forma tremenda e maravilhosa. Hoje, às 15 horas, nós temos o nosso culto. O nosso culto de a tarde da bênção, às 15 horas, convidamos você a estar conosco. Também convidamos você a interagir com o nosso programa, mandando um zap para nós no 43-3538-2263, pedindo um louvor, fazendo o seu pedido de oração. E se você quiser participar do sorteio da Bíblia Edição Promessas, mande para nós dizendo qual é o menor versículo da Bíblia. Manda aqui, participa do sorteio. Já temos várias pessoas que estão participando do sorteio da Bíblia Edição com Promessa. Quero aproveitar e convidar você a estar no final de semana conosco, no domingo pela manhã, na nossa Escola Bíblica Dominical. Nós estamos estudando o caráter do cristão, o caráter do cristão. Lembrando que o nosso caráter, ele é forjado, ele é realmente trabalhado, ele é mudado pela ação poderosa do Espírito Santo de Deus. Nós metodistas, no nosso entendimento das Escrituras, toda pessoa, quando aceita a Cristo Jesus e confessa a Cristo Jesus como Senhor e Salvador, ele recebe a presença do Senhor Jesus na sua vida e ele recebe também a presença do Espírito Santo. Quando nós recebemos a Jesus, recebemos o Espírito Santo, nós começamos a caminhar com Deus e Deus conosco. Jesus vai dizer nas suas últimas palavras: eis que estarei com vocês até a consumação dos séculos. A presença de Jesus em nossas vidas, ela é real. Por isso é uma falta de conhecimento da palavra de Deus pedir para alguém passar à frente. Pedir para alguém ir à frente nossa contradiz as Escrituras. Se o Senhor Jesus está no teu coração, está com você, ele é suficiente para proteger, para amparar, para fortalecer, para encorajar, para aconselhar, para transformar, para abençoar, para curar, para libertar e tantas outras coisas que Jesus quer fazer em nós e através de nós. Por isso que o evangelho, por isso que o cristão, ele é cristocêntrico. Jesus Cristo é o centro da fé do povo de Deus. O povo de Deus, os cristãos, os evangélicos, eles não têm intermediário para levar a oração, né? Tem uma música cantada, tem anjos voando neste lugar, subindo e descendo, levando as nossas orações. Não, as nossas orações não precisa anjo levar. Você vai fazer a sua oração e Deus vai ouvir a sua oração. Não existe nenhum intermediário nas nossas orações. Até a palavra de Deus compara a oração como incenso. Incenso, você queima ele e ele sobe, né? Eu particularmente não gosto muito do cheiro de incenso, não, mas Tem gente que gosta, aromático, né? Tem gente que gosta. No que você está queimando ele, ele está subindo. Assim é comparado às nossas orações. Não precisa de intermediário. Então eu quero convidar você a trocar os teus intermediários por um único, que é o Cristo Jesus, o próprio Deus, que você tenha acesso a ele através do seu coração, através da sua oração. Também quero convidar você a buscar em Cristo Jesus aquilo que você tanto está necessitando. 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Quero convidar você também para a nossa noite de louvor. O louvorzão, dia 5 de setembro, tempo de adorar a Deus. Eu tenho insistido aqui no programa do rádio para você entender e compreender que a igreja, a casa de Deus foi construída para ser casa de oração. A casa de Deus foi construída para ser casa de adoração. A casa de Deus foi construída para ser casa de meditação na palavra de Deus. Então eu convido você a estar conosco na casa de Deus para orar, para adorar e também para crescer no conhecimento da palavra de Deus. Eu quero oferecer esse louvor João 20 a todos os nossos ouvintes do estado de São Paulo, a pessoas lá de Curitiba que estão nos ouvindo, pessoas lá no Rio de Janeiro. A minha irmã lá do Rio de Janeiro mandou aqui o acesso à rádio. Ela está ouvindo lá no Rio de Janeiro, pela internet, o nosso programa. Quero oferecer também esta canção para todas as pessoas que estão precisando ser edificados com um louvor lindo desse aqui. Vamos ouvir João 20?

0: Hoje é dia
1: Que louvor maravilhoso. Jesus está vivo e ressurreto. O único que ressuscitou. O único de todos os seres humanos que pisaram nesta terra. O único, preste bastante atenção. O único que ressuscitou. Não tem túmulo para ter corpo. É Jesus de Nazaré. O único a ser adorado. O único a ser glorificado e exaltado. O único que veio com a missão de morrer na cruz para que através do sangue dele tenhamos perdão e remissão dos pecados. Mas é uma escolha quem você deseja adorar, exaltar. É uma escolha. E é sobre escolha que eu quero meditar nesta manhã em Deuteronômio 30, 19. A palavra de Deus diz assim: o céu e a terra tomo hoje por testemunha contra ti, que te propus a vida, a morte, a bênção e a maldição. Escolhe, pois, a vida, para que vivas tu e a tua descendência. Deus está dando o poder nas nossas mãos de fazermos as escolhas. Marta e Maria, ao receber Jesus na casa delas, Maria escolheu a melhor parte, foi aos pés de Jesus, e Marta correndo com os afazeres. Quando Marta pergunta para Jesus, fala para Jesus: Jesus, o senhor não se importa que eu esteja fazendo todas as coisas sozinhas, né? Fale para Marta me ajudar. Jesus diz para Marta: Marta, Marta, Maria escolheu a melhor parte. Quando Deus enviou os anjos para salvar a vida de Ló, a esposa de Ló escolheu olhar para trás e virou estrata de sal. Judas Iscariotes escolheu vender Jesus por 30 moedas de prata. O jovem rico escolheu não seguir a Cristo naquilo que Cristo falou para ele que ele precisava fazer. Ah, sim, a Maria Madalena escolheu ir aos pés de Jesus, lavar os seus pés com as suas lágrimas, enxugar com seus cabelos. O fariseu escolheu não honrar Jesus. O filho pródigo escolheu sair de casa e abandonar o pai. É, mas depois ele escolheu voltar ao pai e ter comunhão com o pai. Somos resultados, preste atenção. Nesta palavra de Deus ao meu coração, ao seu coração. Nós somos resultados das nossas escolhas. Isto mesmo. E aqui nessa palavra de manhã, nessa palavra nessa manhã, fala para a gente escolher a vida. A vida abundante. Quando você escolhe Jesus, quando você escolhe entregar a sua vida a Jesus, quando você escolhe confessar Jesus como seu único Senhor e seu Salvador, se você escolher isso, você se torna filho de Deus e a eternidade começa neste instante. A eternidade, ela não inicia com a morte. A eternidade inicia com a minha decisão, a sua decisão. Por Cristo Jesus. Jesus quer habitar em nossos corações. Apocalipse 3:20 diz: eis que estou à porta e bato. Se você abrir a porta do teu coração, fazer essa escolha, permitir que Jesus entre e comece a fazer uma transformação de dentro para fora. Só Jesus dá sentido à vida. Só em Cristo Jesus recebemos a missão que Deus tem para cada um de nós. Só em Cristo Jesus a verdadeira paz, a resposta às tuas perguntas. Preste bastante atenção. Nós temos muitas respostas que só em Deus encontraremos. Temos muitas perguntas que só em Deus encontraremos a resposta. Eu quero convidar você nesta manhã a escolher, abrir o teu coração, receber a Cristo, escolher amar em vez de odiar, escolher perdoar em vez de reter o perdão, escolher ser bom em vez de ser mal, escolher deixar a vingança nas mãos de Deus do que realizar a vingança, escolher fazer a vontade de Deus e não a minha vontade. A vida é feita de escolhas e nós somos resultados das nossas escolhas. Que você nesta manhã possa escolher a cumprir o primeiro e maior mandamento e o segundo semelhante. Amarás o Senhor teu Deus de toda a tua alma, de todo o teu coração, de todo o teu entendimento, e amarás o teu próximo como a ti mesmo. Escolha amar, escolha perdoar, escolha andar nos caminhos já abençoados de Deus. Escolha a oração, escolha a adoração, escolha a gratidão, escolha que você possa fazer as escolhas orientadas por Cristo Jesus. Lá no Getsêmani, Jesus escolheu cumprir a vontade do Pai. Lá no Getsêmani, Jesus escolheu abrir mão da vontade dele para fazer a vontade do Pai. Que a vontade do Pai era que através de Jesus eu e você tenhamos salvação e vida eterna. Preste bastante atenção nas escolhas que você tem feito. Algumas pessoas estão chorando, algumas pessoas estão endividadas, extremamente endividadas, fruto de escolhas. Comprou o que precisa, comprou o que não precisa para pagar com o que não tem. Escolhas. Que você possa se arrepender das escolhas equivocadas. Pedir perdão, falar: Senhor, me perdoa por ter feito escolhas equivocadas. Me ajuda, Senhor, nas escolhas que eu tenho que fazer. Escolha suas amizades. Se distancie, se afaste de amizades tóxicas. Isto mesmo. Amizades que tiram você da presença de Deus, da casa de Deus. Escolha amizades que falam, que caminham com Deus. Isto mesmo. Nós somos resultados das nossas escolhas. Nós vamos ouvir mais um louvor. Eu quero dedicar esse louvor aos nossos ouvintes. Na volta, voltamos aí orando pelos pedidos de oração. Raridade de Anderson Freire.

0: Deus seja louvado, glorificado. Você é muito importante para Deus. Tão importante para Deus, que Deus enviou Jesus. Enviou Jesus à morte de cruz, para que através dele tenhamos salvação e vida eterna. Você é tão importante para Deus, que você é alvo do amor de Deus antes mesmo do seu nascimento. Deus já amava você e já planejava uma vida abençoada, uma vida abundante para cada um de nós. O amor de Deus nos constrange, diz o apóstolo Paulo. 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Mas nós vamos orar agora, porque Deus responde às nossas orações. Vamos orar? Senhor nosso Deus, maravilhoso Pai, somos gratos a Ti, porque o Senhor nos tem abençoado espiritualmente, fisicamente, emocionalmente e financeiramente. Somos gratos a Ti pelos milagres que o Senhor já fez, está fazendo e vai fazer. De maneira toda especial, nesta manhã, colocamos os nossos irmãos que estão passando por algum momento de enfermidade, lutando com uma enfermidade. Alguns estão em tratamentos, alguns, Senhor, estão fazendo hemodiálise, quimioterapia. Alguns, Senhor, estão se recuperando do AVC. Que a mão poderosa do Senhor seja sobre eles. Alguns estão fazendo, Senhor, o tratamento tão sofrido, mas que o Senhor venha assisti-los, socorrê-los, operar milagres, curar usando os anjos do Senhor, anjos de forma corpórea. Obrigado, Deus, pelos médicos, pelos enfermeiros, que são anjos de forma corpórea, que o Senhor colocou para cuidar dos seus filhos. Abençoa a medicação, que venha dar resultado, gerar o milagre da cura. Mas o Senhor é poder de liberar uma palavra agora, curando o teu filho, a tua filha de toda a enfermidade. Também colocamos, Pai, no dia de hoje, aqueles que estão desempregados, precisando de uma porta de emprego a ser aberta. As famílias que precisam de restauração nos seus relacionamentos. Pedimos que o Senhor esteja abençoando cada família, cada ouvinte nesse dia. Abençoa de forma maravilhosa, espiritualmente, fisicamente, emocionalmente e financeiramente. Alguns estão precisando da bênção da multiplicação dos recursos. Alguns estão precisando da bênção da restituição de recursos. Que a mão poderosa do Senhor seja sobre cada um dos teus filhos neste dia. Nós oramos, Deus e Pai, em nome de Cristo Jesus. Amém. Até amanhã com o programa Palavra de Vida. Deus abençoe seu dia, em nome de Jesus.
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3: 8h32. 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
4: 8h40.
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2: 8h58.

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0: 9h12. Bom dia. Bom dia a todos vocês que já estão aí desde cedinho junto conosco. Vocês que estão chegando agora, bom dia. Excelente manhã a todos vocês. E vamos junto aí.
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0: E aqui tá bom demais, a partir de agora, Manhã Timburi começando juntinho com vocês, tocando muita música boa, e a música é pra vocês, né? O Manhã Timburi é pra cada um dos nossos ouvintes, pra cada um de vocês que estão juntinho conosco aqui, muito obrigada pela participação sempre. Bom dia, excelente manhã a todos vocês, são 9h13, começando por aqui mais um Manhã Timburi. Manhã Timburi, comandado por mim, Marli Borges, até o meio-dia, tocando muita música boa, atendendo o seu pedido, o seu oferecimento aí. E estamos aqui na 98,5, a sua melhor companhia sempre. 9h13, começando muito bem essa manhã. Manhã de quinta-feira, hoje dia 20 de agosto. E aqui em Andirá, amanheceu quente, viu? Amanheceu já em torno de 18 graus, então quer dizer, hoje o dia promete chegar em torno de 30 graus, mas eu acredito que passa disso, né? Se de manhã já está em torno de 18, 19, 20 graus aí, hoje com certeza deve passar dos 30 graus aqui em Andirá. Tá bom também, obrigada a Deus, né? Obrigada por estarmos vivendo esse momento, obrigada por estarmos aqui juntinho com vocês. Obrigada, Senhor. O que o Senhor faz é perfeito e agradável. Então, tem pessoas que gostam do calor, né? E tem outros que gostam do frio. Eu não gosto, eu gosto dos dois. Não muito calor, também não muito frio, né? Mas temos que estar aí, cada dia, aceitando aquilo que Deus faz. As plantas precisam do calor, as plantas precisam do frio e a gente precisa de tudo para sobreviver, né? Muito obrigada a cada um de vocês que está aí juntinho conosco. Hoje também, dia 20 de agosto, e hoje comemoramos o quê? Dia do Maçom, homenageia a data de fundação do Grande Oriente do Brasil em 1822. Dia Mundial do Mosquito, conscientiza sobre a prevenção de doenças transmitidas por vetores, marcando a descoberta de Ronald Ross sobre a transmissão da malária. Malária matou muitas pessoas, hein? Principalmente os garimpeiros, né, que iam aí para os garimpos, sofreram muito com malária, viu? São Bernardo do Claraval, data litúrgica dedicada ao abade, o doutor da igreja. Fatos históricos, 1914, fundação da Confederação Brasileira de Desportos. 1975, lançamento da sonda espacial Viking 1, com destino a Marte pela NASA. 1988, acordo de cessar fogo pela guerra no Irã e Iraque. Dia maravilhoso, né? E hoje estamos a 232 dias do ano aí de 2026, segundo o calendário gregoriano. Gente, falta pouco, né? Falta pouco para finalizar o nosso ano aí. 232 dias nós já vivemos nesse ano de 2026. Então, tá faltando pouco aí pra gente concluir, né? O nosso final de ano aí. Já fomos bem mais da metade. E excelente manhã a todos vocês. 9h16. Bom dia, Andirá. Bom dia, Barra do Jacaré. Bom dia, Santo Antônio da Platina, Bandeirantes, Itambaracá, Cambará, Barra do Jacaré, Patrimônio. As nossas comunidades que moram ali perto do patrimônio também, né? As Vila Rural ali, tem duas Vila Rural. Bom dia, sul do estado de São Paulo. Bom dia, Arapongas, Londrina, a todos aí de Baiti e região. Muito bom dia a todos vocês que estão pela internet também nos ouvindo, lá na Bahia, lá em São Paulo, a nossa amiga Maria lá em São Paulo, um bom dia a todos vocês que estão aí até fora do país ouvindo a Timburi FM. Nosso muito obrigado a todos vocês. Excelente manhã de quinta-feira, dia 20 de agosto de 2026. E vamos juntinho, tocando muita música para vocês, ouvindo aí a mensagem de cada um. Vai passar essa manhã rapidinho, trazendo informações do comércio. Luciano, Aloysio sempre trazem informações para nós, né? Excelente manhã a todos vocês. E vamos de música boa? Vou tocar essa música aqui inteirinha para alegrar a manhã de vocês. Bom dia, bom dia!

0: Começamos muito bem aí, Edson e Hudson. Galera, coração bom demais da conta, né? São 9 horas e 21 minutos. Nós vamos para o intervalo comercial e eu já volto tocando muito mais música para vocês.
1: 9h21. 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

0: 9h33, vou por aqui atendendo aos nossos ouvintes. Já vamos começar aqui. Quem ligou cedinho para nós hoje foi o seu Aristeu. O seu Aristeu pediu Condenado do Amor, oferecendo para a esposa, para todos da rádio e também para o Aloísio. Muito obrigada, viu? Excelente dia para o senhor, para toda a sua família aí. Obrigadão, viu? Quem está aqui juntinho com a gente também aqui são os nossos amigos parceiros aqui que sempre estão ligadinho na Timburi FM, né? Mari Martins, bom dia. Tudo bem? Manda para mim a música Marcos e Belucci, Sem Radar. Um ótimo dia. Excelente dia para todos vocês também. Muito obrigada, viu, Mari? Já eu toco. Seu Benedito também participando aqui juntinho com a gente, Benedito Santos, muito obrigada pela sua participação sempre, viu? E ele aí oferecendo sempre para toda a família, todos nós da rádio, obrigada, seu Benedito. Rita Maciel, lembre-se, o dia mais importante da sua vida é aquele que está começando. Hoje, bom dia, que o nosso dia seja abençoado por Deus, muito obrigado, Deus abençoe. Sidney Galdeano, nosso amigo aqui, bom dia, que a paz do Senhor Jesus esteja contigo, invada sua manhã e o seu dia, bom trabalho para vocês, muito obrigada Sidney, muito obrigada por a sua participação sempre, e mandou um recadinho para os amigos também, bom dia.
1: Bom dia Marli, gostaria de ver a Rosco, Eduardo Costa, Maria Paula Deia, Maria do Carmo, Helena Sandré, minha mãe, para o Sérgio, para o Cleito, para a Rosa, para o Lite, Fabinho, Carlos Henrique, todo o companheiro certeiro, para o Zé Lelé, para a Cátia, para a Eva, para todos da área da construção civil, para o Gordinho, para o Baré, para o Dielo Pintor, Jardim Paraná, para o Oséias, para o Criozinho, do lado da Creche Industrial, e para toda a equipe da rádio. Bom dia.
0: Muito bom dia, muito obrigada sempre, viu, Sidney, por sua participação aqui, que é sempre muito bom. E daí? Ontem, Eduardo Costa, lá em Santo Antônio, né? O Sidney Cheiroso, super fã dele. Será que foi lá ver o moço? Como que será que foi o show lá do Eduardo Costa? Deve ter sido muito bom, né? Ele canta muito. Então, vou tocar agora para o seu Aristeu, que está aguardando aí, Condenado por Amor. E eu nem toco, viu, seu Aristeu, nesse horário aqui, que essa música aqui é de tocar na parte da manhã ou à tarde. Vou tocar aqui para o senhor com Lourenço e Lorival, Condenado por Amor.

Revidadora, hein? Nossa, e ser casado e não poder ficar junto com a pessoa amada não é bom, não, né? Aí tem que resolver a situação, sei não. Música profunda, né? Como diria nossa amiga Mônica lá. Uma música muito profunda essa, romântica demais da conta. 9h39. Agora eu vou tocar para Mari Martins, Marcos e Belucci, Sem Radar. 9h39. Bom dia, bom dia.

0: 9h44, Marcos e Beluti sem radar para nossa amiga Mari Martins. Beijo aí, viu, Mari, para sua princesinha. Um excelente dia para você. E agora nós vamos com o intervalo comercial, 9h44, e eu já volto tocando mais música para vocês.
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14: Nove e 51.
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2: 9:53.

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1: 9h57.
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1: 10 horas.
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2: 10 e 8.

0: 10:19.
1: 10:19. 10:19, voltando por aqui, atendendo aos nossos ouvintes, quem está aqui juntinho com a gente. E Dalina Ramos, bom dia, Dalina. Tudo bem com você, minha querida?
2: Oi, Marli, bom dia. Tudo bem, Marli?
1: Tudo bem.
2: Eu quero uma música daquela Chuva no Telhado para mim, oferecendo para minha amiga, a Ana, de lá do Ingá, minha amiga, minha colega. Eu estou oferecendo para minha amiga também de lá, da Alu do Gás, Jean Gás, lá da Ruta Pinabás, é minha amiga. A minha amiga Maria Duarte, Pancione, a filha dela, a melhor amiga minha. E estou oferecendo para meus filhos, Jean Luca, Carlos Henrique, Maria Eduarda Ramos, que tá hoje foi lá fazer exame de vista em Cornélio. Tá? E estou oferecendo para o meu irmão lá industrial, com o meu sobrinho, com a minha cunhada. E para todo mundo lá da industrial que gostar da música também. Americana. Com minhas amigas lá americanas, é a Rosalina, minha amiga Coração. Então tá bom. E principalmente aí para vocês, principalmente pro seu Aluís, tá? Que esses dias nós encontramos lá no, na lotérica. Tá bom?
1: Tá
2: Deus
1: certo.
2: Abençoe vocês todos aí, pro seu Aluís, principalmente pro seu Aluís também. Você, Marli,
1: obrigada.
2: E pra todos aí da rádio, tá?
1: Muito obrigada.
2: Deus abençoe vocês e continua assim, tá bom? Tá bom, Deus abençoe. Se tiver algum sorteio, põe meu nome no sorteio que eu fiquei uns dias fora da rádio. Vou mandar mensagem, tá bom? Eu fiquei meio aguentada, agora não, graças a Deus, em nome do Senhor, eu tô bem.
1: Ah, que bom.
2: Deus abençoe. Tchau, Deus.
1: Tchau, Deus, obrigada, vocês. Viu? Deus abençoe. Deus abençoe. Excelente dia para você. Quem está juntinho aqui com a gente também é a nossa amiga Heloína Cristina de Oliveira. Bom dia, Marli, tudo bem? Manda para mim a música Amor Além da Vida. Eu ofereço para minhas amigas Andrelina, José Lero, Helena Sodré, Márcia Lucélia, Silvia Francisco, Sandra Dalva, Luciana, Marivaldo Ladeia, Deise, especial para o Adriano. Um abraço, Marli, Heloína Cristina de Oliveira. Muito obrigada, excelente dia para você, tá bom? Que Deus abençoe. Bom dia. Se alguém perdeu um celular, entre em contato, por favor, que tem alguém que encontrou o celular, tá bom? Então, se você perdeu um celular, manda mensagem aqui pra gente que a gente sabe com quem está, tá bom? Bom dia, é a Silvia Francisco. Eu gostaria de ouvir Henrique Juliano. Obrigada, Deus. Eu ofereço para os meus filhos Jéssica Romauri, para os meus netos Matheus, Laura Sofia, para o meu esposo Irineu, para os meus genros Oséias e Celso, para minha nora Isadora, para os meus enteados Tamires e Bruno, para Helena Sodré, para Rose, para Luzia, para Heloína, para Carmen Silva, para minha prima Aparecida Campos, para todos da Vila Industrial. Coloco o meu nome no sorteio. Se for olhar para trás, que seja para ver o quanto Deus fez por nós e dizer, obrigada, Deus. Bom dia, Silvia. Muito obrigada, excelente dia para você, um ótimo trabalho, tá? Quem está juntinho com a gente é a nossa amiga Jandira e Marinivaldo. Jandira e Nivaldo Mariano, não é Marivaldo, é Mariano. Bom dia, vim te desejar um dia de paz, luz, saúde, fé e esperança. Excelente dia para você também, tá, minha amiga? Bom dia. Quem está participando aqui junto com a gente também, mandou um bom dia para a gente, é o Léo Dadati. Léo, é assim que está escrito aqui, não sei se é o nome correto, tá? Quem está juntinho conosco aqui também, Juninho Zóio. Bom dia, Juninho. Tudo bem?
3: Bom dia, Marley. Bom dia com Jesus. Deus abençoe seu dia, todos os ouvintes. Queria pedir uma música. Gustavo Lima, Vagabundo. Ofereço para Joana Chagas, pro Rock, pro Bico, Sandro Velho, Zóio Pedreiro, JM, Denner Morango, Diego Entregador da Color Tinta, pra Júlia da Color Tinta, pro Barriguinha da Color Tinta, pro Michel da Color Tinta, pro Brunão, pro Gordinho, pro Gordão, pro VJ, pro Mike Funeleiro, Chapa, pra Adega do Pereira, pra La Casa de Pastel, da Bia, melhor pastel de Andirá e região. pra molecada das antigas, pro grupo dos pintores aqui de Andirá, pro Josias Pedreiro, pra Anete, pra todos que gostarem da música. Tamo junto, um abraço, Juninho Zé Pintor, de Andirá, Paraná, para o mundo.
1: Beleza, Juninho, muito obrigada pela sua participação sempre. E olha, vamos de música então? Vou tocar aqui para nossa amiga, obrigada a Deus, né, que ela pediu. E tem que sempre agradecer a Deus mesmo, né? E Deus é acima de tudo, é o melhor. Sem Ele a gente não tem nada, não somos nada, né? Então temos que agradecer a Ele todos os dias. Vamos tocar então Henrique Juliano, Obrigada a Deus. E logo em seguida, Vagabundo. Só que Vagabundo, eu vou ter que tocar os dois logo após o intervalo. Então, eu vou sair para o intervalo comercial. Quando eu voltar, eu já toco Henrique Juliano, Obrigada a Deus. E Vagabundo com Gustavo Lima. Bom dia, bom dia, bom dia. Bom dia a todos vocês.
0: 10h25. 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

0: 10:31, voltando por aqui com vocês, trazendo informações aqui direto do comércio, junto com o Luciano. Bom dia, Luciano, aonde você está?
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0: É isso aí, Luciano. 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
1: Valeu. 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Até mais então, Marli. Tchau, tchau.
0: Tchau, tchau. 10:36, como eu havia falado para vocês, vou tocar Henrique Juliano, Obrigada a Deus, e depois Vagabundo com Gustavo Lima.

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10 horas e 43 minutos, nós ouvimos Henrique Juliano, Obrigada a Deus, Vagabundo com Gustavo Lima e agora Chuva no Telhado com Leandro e Leonardo, que a nossa amiga pediu aí só para curtir, né?

0: 10 horas e 47 minutos, nós vamos para o intervalo comercial e eu já volto tocando muito mais música para vocês.
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4: 10h48.
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0: Costa, Além da Vida. E quero atender também Andrelina Caroba, oferecendo para Helena Sodré. Faz dias que ela não liga, né? Ela estava trabalhando, gente, na roça, e daí não estava podendo ligar. Então, Andrelina Caroba ligou hoje. Hoje ela faltou lá no serviço da roça, né? Porque está fazendo serviço aí em casa, com certeza. Oferecendo para Helena Sodré, José Francisco Helero, Luzia dos Santos, Rosalina, para todos nós aqui da rádio. Muito obrigada, viu? É a noivinha do ano aí, como diz a nossa amiga Helena Sodré. Coitada Helena Sodré, está lá onde não consegue torre para ela mandar mensagem para a gente. Um grande abraço para Helena, para todos que estão aí trabalhando na roça, tá? Um ótimo dia para todos. Aproveitando, mandando um abraço super especial a todo o pessoal do agro aí, todos que trabalham, quer seja o dono da empresa, da roça aí, quem está lá plantando, colhendo, aqueles que estão cuidando dos animais aí, que Deus abençoe a cada um de vocês, tá? Onde quer que você esteja aí, um ótimo dia. Aproveitando também, mandando um grande abraço para todos da construção civil, para o pessoal que está aí ligadinho, os pintores. Com o pessoal que está construindo aí, desde o engenheiro, né, até o proprietário da obra, até os pintores, eletricistas, serralheiros, calheiros, os encanadores, azulejistas, os pedreiros, todos aí que fazem parte da construção civil. Excelente dia a todos vocês, viu? Uma ótima manhã. As nossas amigas diaristas, donas de casas, cozinheiras, costureiras, as confeiteiras, ao pessoal da padaria, nosso muito obrigada, viu? Excelente dia para todos vocês. Ao pessoal aí que está passando pelas BRs, os motoristas de caminhões, aqueles que estão nos veículos aí acompanhando a Timburi FM, boa viagem, que Deus acompanhe, um bom retorno para sua família, tá? A todos os mototaxistas aí, muito bom dia. A todos aí também, os nossos taxistas, excelente manhã a todos vocês. Pessoal do Uber aí que tem na nossa cidade também, muito bom dia, muito obrigada, viu? Excelente manhã a todos vocês, muito obrigada pela companhia sempre. Ao pessoal do comércio, ao pessoal na indústria, na fábrica, bom dia, uma ótima manhã a todos vocês. E vou continuar atendendo aqui os nossos amigos, Conceição Alves, que a gente tenha um motivo para acreditar, força para lutar, determinação para não desistir e muita fé em Deus para vencer. Bom dia, bom dia, bom dia, excelente manhã para você, viu? Muito obrigada. Quem está juntinho com a gente é a nossa amiga Eva Pascoal da Silva. Bom dia, um abençoado para você. Muito obrigado, Eva. Deus abençoe a você e a sua família também. E quem está juntinho com a gente aqui também é o nosso amigo, o Marivaldo Ladeia. Bom dia, Marivaldo. Tudo bem com você?
1: Bom dia, Mari. Tudo bem, Mari?
0: Tudo
1: Manda a
0: bem.
1: música do aniversário, Leandro e Leonardo. Ofereço para minha mãe, Maria do Carmo, meu amigo Sidney Cheiroso, Esther Vasconcelos, Vanderlei Serafim, Guido Pintor, Valdeci Cassita, Eva Custódio. Em especial para o meu sobrinho, Brandon Lucas de Paula, que faz aniversário hoje. E também a Leninha Gaspar, também faz aniversário hoje. Um abração para eles, tá bom? E para Judite Neves, lá em Jacaraci, na Bahia, que está sintonizada, ouvindo a programação. Beleza, Mari? Ótima quinta-feira abençoada para todos os ouvintes da Timburi FM.
0: Muito obrigada, Marivaldo. Excelente manhã para você. Um grande abraço para nossa amiga lá na Bahia. Muito obrigada, viu, Judite, por estar sempre aí ligadinha junto com a gente, tá? Excelente dia a todos vocês. Vamos mandar um abraço super especial para o pessoal lá da Marmitaria Sabor de Casa também. 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Vamos de música então? Eduardo Costa, Além da Vida, oferecendo para todos os nossos ouvintes, e daí já toco parabéns.

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1: Aí sim, isso é amor demais da conta. Amor além da vida, com Eduardo Costa, para os apaixonados de plantão aí, né? Os nossos ouvintes são muito apaixonados, graças a Deus. Aproveitando aí, oferecendo para o nosso amigo Sidney Cheiroso, que gosta demais da conta do Eduardo Costa, né? 11:03, eu tenho que ir para o intervalo comercial e voltando eu já vou tocar parabéns para você, que o nosso amigo Marivaldo pediu, para que ele está oferecendo aí para os aniversariantes da família. Bom dia, bom dia, bom dia!
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11 horas e 17 minutos, eu estava aqui atendendo ligação e a gente atende aí as ligações, né, dos nossos ouvintes, dos amigos dos nossos ouvintes também aí. E tem uma pessoa que entrou em contato conosco, o Juninho, na verdade, que entrou em contato conosco aí. O Juninho, vocês conhecem, todos os dias está aqui conversando com a gente e tal. E aí ele pediu: Marli, aconteceu ontem um fato aqui em Andiá, nós vamos trazer essas informações hoje aqui no Timbre Notícias para vocês. O delegado Daniel Roque fez 3 trabalhos ontem bem grandes aqui na nossa cidade, e uma apreensão aí de um sujeito aqui na nossa cidade, eles estavam associando a outra pessoa que chama Juninho e que tem uma adega. E essa pessoa, Juninho, já colocou nas redes sociais dele que ele não tem nada com isso, que não é ele, entendeu? Só que aí continuam divulgando. E o que ele vai fazer agora? Acionar advogados. E ele postou nas redes sociais, ele está em Andirá, ele disse que não mexe com essas questões aí erradas. Ele é um trabalhador. E aí, por isso, a gente está aqui falando isso a pedido dele, esclarecendo que ele não tem nada com essa situação aí. Ele está lá trabalhando, levando a vida dele em paz. Certinho? Só para dizer aí, então, tá, Juninho pediu aí para o amigo dele, todo mundo aí, muitas pessoas nervosas, porque estava colocando. E o que acontece? Eu falei para ele, quando a gente não deve, deixa quieto e processa. Beleza? Falou que não deve, tem que responder pelos seus atos, não é isso? Então, assim eu comentei com o moço, falei assim, olha, fica tranquilo, porque Deus é maior, não é isso? Se você não fez nada, e como não fez, a pessoa que foi presa, todos já foram encaminhados, e o Juninho está lá trabalhando. Não é o Juninho Zóio, é o outro Juninho, que pediu para que eu falasse sobre esse amigo que tem uma adega aí, que saiu esse comentário aí hoje aí na cidade. Mas o que eu falei para ele, só algumas pessoas aí que não tem o que fazer, que estão com esses comentários, os outros estão tudo trabalhando e nem sabe de um assunto, não é verdade? Bora de música. E já já a gente vai trazer aí esse moço aqui e vai anunciar do empreendimento dele. É um rapaz empreendedor, trabalhador da nossa cidade e com certeza vai futuramente fazer parte aí da grade da programação aqui da Timburi FM. Um grande abraço para todos aí. E nós vamos seguindo aqui. E eu vou falar para vocês, hoje no Timbre Notícias, a gente traz as 3 ocorrências aí que o Dr. Daniel fez ontem. Tem um pai que foi preso aí por violência sexual contra a filha. O Dr. Daniel Roque já passou o boletim para a gente, está nas nossas redes sociais, mas eu trago tudinho para vocês no Timbre Notícias. Tem também uma grande apreensão de drogas, que foi na nossa cidade também, uma grande apreensão de drogas. O sujeito foi preso aí, já foi também despachado de Andirá, já foi para outro local aí. Geralmente é para a cadeia de lá de Cambará, né? Então, ontem foi o Dr. Daniel fez aí essa apreensão aí de drogas em um casal. Prendeu um casal em flagrante por tráfico de drogas aqui na nossa cidade. E teve a outra apreensão aí que foi, né, cumpriu um mandado de prisão de um homem de alta periculosidade em ação aqui em Andirá, tá? Polícia Civil em ação conjunta entre as delegacias de Andirá e Arapoti realizou então a prisão do ERF e com um mandado de prisão expedido aí pela justiça. Ele já tinha mandado de prisão aí pela justiça. Nas nossas redes sociais tem o boletim da ocorrência e tudo certinho, o número aí que foi nos passado. E então ele foi preso junto aí com nessa operação. E tem também aí o cumprimento de mandado de prisão do indivíduo investigado por estupro em desfavor da própria filha aqui em Andirá. Tristeza, né, gente? Nossa cidade é amada. Eu amo Andirá, eu gosto de Andirá, e graças a Deus aí que a gente tem o Dr. Daniel Roque aí, que está fazendo um trabalho excelente, a Polícia Civil fazendo um trabalho excelente na nossa cidade também. Então,
Vamos só agradecer a Deus e trabalhar aí, porque quem não tem o que fazer aqui, eu acho difícil de morar, hein? Porque o povo aí está trabalhando muito. Então, se você está fazendo coisa errada na nossa cidade, é o momento de agarrar a viagem aí. Bora, vai, bora, porque o negócio está apertando aqui na nossa cidade e o pessoal está trabalhando muito. E para quem aí faz coisa errada, não está ficando bom, né? Então, vamos rever a situação aí. Vamos falar de coisa boa, cantar o parabéns pro que o nosso amigo Marivaldo Ladeia ofereceu aí para os aniversariantes. Muitos anos de vida, que Deus abençoe grandemente a vida de vocês, viu?

0: Ah, é isso aí! Parabéns, parabéns, parabéns a todos aí. O nosso amigo Marivaldo mandando os parabéns aí. Que Deus abençoe, que faça muitos anos de vida com muita alegria, muita saúde, viu? 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
0: Certinho, Luciano, muito obrigado, até mais, tchau, tchau.
1: Até mais, tchau, tchau.
0: 11 horas e 30 minutos, nós estamos atrasados aqui para o nosso bloco comercial, eu já volto trazendo mais música para vocês.
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3: Horas e 38 minutos já. Só vou tocar uma música e já tem que ir para um intervalo comercial, porque eu atrasei o outro, porque o Luciano estava na linha aqui. E aí eu vou tocar então Direitos Iguais com Simone Mendes.

0: Simone Mendes, Direitos Iguais, novo trabalho dela. São 11 horas e 42 minutos, a gente vai para o intervalo comercial e aí eu volto, né, com tudo certinho agora, dentro do meu tempo aqui correto, porque eu saí no outro intervalo muito atrasado e agora eu entro certinho nesse e depois a gente fica com o tempo correto aqui na rádio, tá bom? 11 horas e 42 minutos, muito obrigada a todos vocês que estão juntinhos. Já volto atendendo a todos os pedidos e tocando muita música, é claro, né?
1: 11h42. 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

0: 11:50.
1: 11:50. E eu tenho que ir agora atendendo os meus amigos que mandaram aqui mensaginha para mim rapidamente para conseguir atender todo mundo. Bom dia, é a Maria Aparecida dos Santos. Muito obrigada por ter mandado mensagem, viu, Maria?
2: Bom dia, Marli.
1: Bom
2: dia. Eu queria pedir uma música com Henrique e Juliano, A Maior Saudade. Ofereço para Helena Sodré, passando, para Beatriz, para Rose, para Edna, para Solange, para Odete, para Silvia Francisco, pra Eli, pra tudo que gostar da música, pro meu esposo Paulo da Silvia Campos. Um abraço, Marli. Gosto muito de você, Marli.
1: Eu também.
2: Conheci você pessoalmente quando eu ganhei meu brinde aí na rádio.
1: Ah, é? Muito obrigada, viu? Excelente dia pra você, minha querida. Um beijo no coração, tá? Outra amiga querida aqui, Maria do Carmo. Bom dia, Maria. Tudo bem?
3: Bom dia, Marli. Paz
1: do
3: Senhor.
1: Bom dia.
3: Tudo na santa paz de Deus aí?
1: Tudo bem, graças a Deus.
3: Coloco o nome do meu neto, Brendon Lucas de Paula, na lista dos aniversariantes aí. E eu tô mandando os parabéns para ele, que Deus abençoe muito a vida dele, muitas felicidades. Que Deus cubra ele de bênção.
1: Amém.
3: Minha avó ama.
1: Muito obrigada, Maria. E o Marivaldo já mandou aqui os parabéns, música para ele. Muito obrigada, viu, pela participação sempre. Deus abençoe. Nossa amiga querida também, Elizabeth Costa Braz. Bom dia.
4: Bom dia, Marli. Que você tenha uma quinta-feira abençoado por Deus. Marli, queria ouvir a música do Eduardo Costa. Chama ela para mim. Ofereço para todas as minhas colegas lá da Industrial, ofereço para minhas colegas aqui da Popular, para a Eva, na família dela, para o bairro do seu Clóvis e para todos que gostaram da música. Marli, registra o aniversário da minha nora, que é hoje, dia 20, Fabiana Aparecida Jaques Braz.
1: Certinho, já anotei aqui, tá? Fabiana Aparecida Jaques Braz. Já deixei anotadinho aqui, viu? Parabéns a Fabiana, que Deus abençoe grandemente, tá? E olha, quem ligou pra gente aqui também foi a nossa amiga que está lá fazendo aquele almoço delicioso e sempre ligadinha na Timburi FM. Muito obrigada, viu, Luzia, por estar junto com a gente. É a Luzia dos Santos, oferecendo para toda a família, para Rosalina, para Andrelina, para Angelita, para Sônia Regina Soares, para todos os ouvintes, todos nós aqui da rádio, para o fofoqueiro, para Aloysio, todo mundo. E ela é muito querida, sempre lembra de todos. Eu muito obrigada pela sua participação sempre, viu? Deus abençoe muito a sua vida. Quem está participando aqui junto com a gente também é a Silvana Gil. Bom dia, Marli. Bom dia com Jesus. Amém. Marli, vou de carona no programa todo. Ofereço para Camille Vitória, Geise Paiva Fernandes, que está completando mais uma primavera hoje. Olha que bênção. Parabéns. Que Deus abençoe grandemente a sua vida, tá? Que está completando mais um ano de vida hoje. Que Deus continue lhe abençoando com muita saúde, paz. A família Paiva deseja tudo de melhor. Feliz aniversário, Camille Vitória. Feliz aniversário de toda a equipe aqui da Timburi FM também, tá? Se der tempo, ofereço a música Feliz Aniversário. Eu já toquei Feliz

11 horas e 57 minutos. Gente, acabou, né? Tudo que é bom acaba cedo. E já terminou o nosso momento aqui no Manhã Timburi. Mas já eu volto aí com Timburi Notícias, junto com o Aloysio, que já chegou por aqui, já está me empurrando aqui para eu ir embora. O Aloysio Simone, o Luciano. O Aloysio vem trazendo informações do clima, cotação agrícola. Temos também aí informação, o Luciano traz para a gente as informações do esporte, eu trago informações da polícia. O doutor Daniel Rock trabalhou ontem aqui em Andirá bastante, todos os dias a gente vê o trabalho dele, que é excelente aí, assim como a polícia militar, mas ontem ele fez 3 grandes apreensões aqui em Andirá, uma de bastante droga, a outra um sujeito que estava aqui em Andirá, junto aí com a polícia lá de Arapoti, que estava aqui escondido aqui em Andirá, e também outro de um pai que é suspeito aí de ter violência sexual contra sua própria filha. Trago todas essas informações e mais aí para vocês dentro do Timburi Notícias em instantes. Um beijo no coração de todos, muito obrigada pela participação de todos até agora e até daqui a pouquinho. E amanhã de manhã no Manhã Timburi, tá? Beijo! Até lá! E eu vou deixar para vocês a música que a nossa amiga pediu. Chama Ela Para Mim, com Eduardo Costa. Beijo no coração. Até já.

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1: Meio-dia e três.
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1: Olá, muito boa tarde, são 12 horas e 7 minutos, estamos entrando no ar com mais uma edição do Timburi Notícias, edição de hoje, quinta-feira, 20 de agosto de 2026. Hoje vamos trazer informações meteorológicas, também falar sobre a economia e o mercado agrícola, os principais produtos da nossa região aqui, norte do Paraná e sul de São Paulo. Também vamos trazer a cotação das principais moedas que circulam no Brasil e ainda o fechamento aí da Bolsa de Chicago e a cotação atual, como estão lá os preços hoje e como fechou ontem. Vamos trazer ainda a cotação dos bezerros de reposição, o mercado dos bovinos, também dos suínos, a partir de agora aqui na Timburi FM. Apresentação minha, Aloysio Simone, Marli Borges Simone e também o Luciano Henrique, trazendo as principais notícias do esporte. E as imagens geradas pela Marli Borges. No momento, o tempo é claro, nós estamos aí com 25 graus de temperatura, o vento sopra tranquilo, 9 km por hora, vem de 10 graus, é a direção, a visibilidade maior que 10 km, céu de brigadeiro, cavoque, nós estamos aí bem tranquilão, 1017 hectopascal, é a pressão atmosférica, e a umidade relativa do ar já caiu para 57% e hoje vai cair bastante, tá? Então, muito líquido, muita água. Hoje nós teremos aí uma mínima de umidade relativa do ar mínima de 38%, mas vai ficar pior ainda, porque na semana que vem nós vamos ter clima de deserto na sexta-feira, dia 23. Olha só, temperatura lá em cima e vamos ter umidade relativa do ar de 12. A gente fala aqui sempre, né, que o ideal é acima de 50, 55, 60%. E também, olha, de domingo, dia 30, último domingo de agosto, 13% umidade relativa do ar. Temperatura 41 graus no domingo. Se não mudar, nós não fazemos aí a previsão de temperatura, nós tomamos a temperatura do CIMEPAR e também a temperatura do INPE, tá? Eles têm essa condição de fazer essa previsão de temperatura. Mas vamos lá, temperatura mínima de hoje de 18 graus, máxima de 30. Amanhã, sexta-feira, mínima de 15, máxima de 24. Sabadão cai um pouquinho, mínima de 13, máxima de 25. Domingo, olha que delícia, mínima de 11, máxima de 25. Segunda-feira, mínima de 14, máxima de 24. Terça-feira, mínima de 15, máxima de 23. Quarta-feira, mínima de 17, máxima de 30. E na quinta-feira, já mínima de 19, máxima de 37 graus. E olha, o índice ultravioleta está muito alto, 7, tá? Ele está muito acima do mínimo aí. O ideal é nada, né? Mas, pelo menos com 1, com 2 ainda, o nosso organismo tolera. Mas com 7, é altamente cancerígeno. Por isso, mangas longas, sempre trabalha com camisa de manga comprida, mulher com blusa de manga comprida e também com chapéu ou boné, protegendo a cabeça, o rosto, o pescoço dos raios solares, tá bem? Hoje é aniversário da minha amiga, da nossa irmã, na fé, Mônica Fernandes Cambi, hoje completando mais um.
2: Sabia que era o aniversário dela. Parabéns, Mônica, que Deus abençoe grandemente a sua vida.
1: É, liguei para a Mônica perguntando o endereço do churrasco, que ela não mandou, mas ela disse que foi para São Paulo. Ela e o Renato foram lá visitar a filhona, que está trabalhando por lá, né? Então aí parabéns a ela, que faça muitos aniversários, abençoada pelo Senhor. Tá aí, vamos lá. A umidade relativa do ar, eu já falei, bastante, bastante baixa, né? E nós vamos ter temperaturas mais altas na outra semana. O sol nasceu hoje às 6h45 e o pôr do sol será às 6h07. Deixa eu ver, 6h07 da tarde, é isso mesmo. O nascer do sol foi 6h45 e o pôr do sol 6h07. E agora vai rapidinho, vai mudando. Só para vocês terem uma ideia, no dia, está aqui duas semanas, no dia 1º de setembro, o sol já vai nascer às 6h33. Aí vamos ter mais luz solar ainda, porque ele vai se pôr daí às 6h11. Então aumenta 4 minutos de luz solar no pôr do sol e aumenta 45, está aqui, mais 12 minutos no nascer do sol. Vamos lá agora, economia, mercado agrícola. Segundo o Deral Simo, Sistema de Informações do Mercado Agrícola, a soja tipo 1 em saca de 60 quilos fechou ontem em alta de 1,60%, cotado a R$ 130,00 em todos os núcleos regionais daqui do norte do Paraná. No momento está operando em alta a R$ 131,00. O milho amarelo tipo 1 manteve R$ 59,00. Teve momentos ontem que ele deu um pique de R$ 60,00, mas em seguida baixou para R$ 59,00. O trigo PH 76 ontem fechou em R$ 75,00 em todos os núcleos regionais do norte do Paraná, sem alterações. O café beneficiado tipo 6, bebida dura, fechou em R$ 1.600 em Apucarana, Cornélio Procópio, Londrina e Maringá. E fechou em Jacarezinho a R$ 1.750. Jacarezinho no momento opera em alta, R$ 1.780. Tá aí então a cotação dos principais produtos aqui da nossa região. Vamos agora a cotação das principais moedas que circulam no Brasil. O dólar ontem fechou em queda de 4 centavos a R$ 5,18. No momento está operando a R$ 5,20, subindo 2 centavos. Esse aqui é muito dinâmico, é rápido, ele altera. Deixa eu ver se não teve mais nenhuma alteração. Aí, já baixou um pouquinho, já está a R$ 5,19. O euro, ele ontem fechou a R$ 6,04 sem alterações. No momento ele está a R$ 6,07. A libra esterlina fechou em queda de 1 centavo ontem a R$ 7,05. No momento está operando a R$ 7,09. Agora vamos para a Bolsa de Chicago, fechamento de ontem. A soja industrial tipo 1 em Chicago ontem, o fechamento do dia 19/8, ela fechou em alta de 1,73% a US$ 12,36. Mas aí com a queda do dólar, ela não subiu tanto em real. Ela foi para R$ 141,15, alta de R$ 1,33. Se não é a queda do dólar, ela ia subir mais R$ 1,90, R$ 1,97. No momento, ela está operando a R$ 12,43, portanto, em alta aí de mais 7 centavos de dólar a soja lá em Chicago. O que está acontecendo? A China achou que ia produzir muito, agora viu que a produção não vai ser tão grande como esperavam e começou a comprar. A China começa a comprar, o preço vai lá para cima. O milho amarelo tipo 1 ontem fechou em alta de 2,05% a 4 dólares e 98 centos. o que daria na cotação de ontem R$ 56,87, uma alta de 71 centavos de real por conta da queda do dólar. No momento, está operando a R$ 5,06, então subindo aí 8 centavos de dólar mais. O trigo PH76 da Bolsa de Chicago ontem subiu, foi 2,94%, cotado a US$ 6,97, o que daria R$ 79,60, uma alta de 69 centavos de real. A cotação do boi em pé, preço por arroba de 15 quilos, ontem Cornélio Procópio fechou a 365, Jacarezinho 360 e ambos mantém. A cotação da vaca em pé, preço por arroba de 15 quilos, 330 em Cornélio, Jacarezinho 325. O suíno em pé, preço por quilo vivo, Cornélio Procópio R$ 5,08, sem alteração. Jacarezinho caiu para R$ 5,05, caiu 13 centavos de real por quilo. Os bezerros, segundo Scott Consultoria, não tiveram alterações ontem, não tem até o momento. O bezerro Nelore desmama ficou em 3,215, o Nelore de um ano 3,678, garrote Nelore 4,256, boi magro Nelore 4,788. E o bezerro mestiço macho, a desmama ficou em 2,748, mestiço de um ano 3,126, garrote mestiço R$ 3.615 e o boi magro mestiço R$ 4.070. Vamos agora às principais ocorrências da polícia com a Marli Borges.
0: Polícia.
1: Boa tarde, Marli.
2: Boa tarde, Aloysio. Boa tarde a todos os nossos ouvintes, também todos os nossos amigos das redes sociais. Vamos aí ao boletim das ocorrências do 18º Batalhão da Polícia Militar. O boletim do dia 19 para o dia 20 de agosto de 2026. E ontem também nós tivemos aqui uma ação da Delegacia de Polícia Civil aqui da nossa cidade, que teve bastante, o Dr. Denner, junto com a equipe, teve bastante trabalho ontem atuando aqui na nossa cidade. Eu já trago as informações para vocês também. A primeira ocorrência aqui de Cornélio Procópio, às 11 horas e 7 minutos, na rua Tangará, a equipe policial militar recebeu denúncias de tráfico de drogas realizadas por um casal que contavam com a ajuda de um masculino com as características de não ter um dos braços, que guardava a droga em sua residência. Em monitoramento, a polícia militar visualizou alguns usuários que iam até a residência. Após um masculino comprar a droga, foi abordado via pública, sendo localizada uma porção de substância análoga à cocaína. Foi dado flagrante delito. As equipes foram até a residência e abordaram o casal em frente ao imóvel. Em revista pessoal, foi localizado com a feminina o valor de R$ 27,00, proveniente da venda de cocaína. Em virtude dos fatos, foram realizadas buscas no interior da residência e localizado no quarto do casal, em uma penteadeira, quatro pedras de substâncias análoga ao crack, uma porção de substância análoga à cocaína, R$ 360,00 em notas diversas e uma ampola de Durateston. Em busca na residência do segundo masculino, foi localizada uma pedra de substância análoga ao crack e cinco porções de substância análoga à maconha. Na cozinha, foram apreendidos uma porção de substância análoga à cocaína, uma balança de precisão. Diante dos fatos, foi dado voz de prisão aos três envolvidos e encaminhados para a Delegacia de Polícia Civil para as demais providências. Em Cornélio Procópio, na rua Anchieta, às 12 horas e 45 minutos, a equipe policial militar foi acionada para atendimento de um furto. No local, em contato com a feminina de 21 anos, relatou que estacionou sua motocicleta Honda Bros de cor preta em frente à sua residência por volta das 18 horas e deu falta no dia 19, às 12 horas. Diante dos fatos, foram realizadas diligências, porém, até o momento da confecção do boletim, não foi localizada. A vítima foi orientada quanto aos procedimentos cabíveis. Lesão corporal e violência doméstica e familiar em São Sebastião da Moreira, às 21h43, na rua José Sebastião Lopes. A equipe policial militar foi acionada para atendimento de uma situação de violência doméstica. No local, em contato com a vítima, uma feminina de 19 anos, a qual estava com inchaço e hematoma na boca. Relatou que teve um desentendimento com seu companheiro, que é usuário de entorpecentes e faz uso de tornozeleira eletrônica. Em dado momento, o autor desferiu vários socos em seu rosto, que conseguiu se desvencilhar e ligar para a polícia, sendo que ele evadiu-se do local. A equipe encaminhou a vítima para atendimento médico em confecção de laudo de lesão corporal. Após diligências, o autor não foi localizado, sendo a vítima orientada quanto aos procedimentos cabíveis. Drogas para o consumo pessoal em Itambaracá, às 00h28, na rua Antônio Giovanni. A equipe policial militar visualizou uma motocicleta vermelha em movimento zigue-zague na via. Foi dado voz de abordagem ao condutor, 21 anos. Em revista pessoal, foi localizado no bolso da calça um cigarro de substância análoga à maconha. Diante dos fatos, foi encaminhado para a confecção do termo circunstanciado e liberado posteriormente. 12h23, nós vamos ao intervalo comercial e voltamos em instantes com mais informações.
1: Não sai daí não, é VaptVup, nós já retornamos.
0: Meio-dia e 23.
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0: Muito bem, agora são 12 horas e 26 minutos, 12h26. Boa tarde, Luciano.
1: Boa tarde, Luiz, boa tarde, Marli, aqui nos estúdios. Boa tarde a todos os nossos ouvintes e todos que nos acompanham também pelas nossas plataformas digitais dentro aqui do Timburi Notícias. 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
0: Eu já vi gente falando ainda, pondo Deus no meio. Se Deus me abençoasse e se eu jogasse na Mega Sena...
1: É, tem que jogar, tem que arriscar, né? Senão não tem jeito.
0: Aí é difícil.
1: É difícil.
0: É, falar em jogar, muito cuidado com esses jogos da Bet. Eu tenho lido tanta matéria, o jornal é tão curto, apenas uma hora, ainda tem um intervalo, dois intervalos, então a gente tem que correr aqui com as matérias. Mas eu quero falar da Bet, dessas porcaria que homologaram aí em 2023. Olha, regulamentaram. Esses jogos estão acabando com muitas famílias. Toda semana sai nos jornais família que o marido foi embora, está endividado e até que se matou por conta de tanta dívida que assumiu com esses jogos, tá? E eles envolvem, eles têm uma psicologia para te envolver de uma tal maneira que quando você vê já está devendo no cartão de crédito, já tomou dinheiro emprestado de parentes, de amigos, de agiota e de todo mundo. Então, não entre nessa, né? É igual droga. Jogou uma vez, vai ficar enrolado aí para a vida inteira. Olha, eu cheguei a ficar quase pouco mais de uma semana num cassino, um dos maiores cassinos dos Estados Unidos, não é lá em Las Vegas, a cidade chama Reno, mas é a segunda maior cidade em cassinos. Eu estava fazendo um encontro de emissoras de rádio lá nos anos 90. Não desci um dia lá que tem um prédio que é o hotel e tem um outro prédio que é só para jogos. Mas eu nem fui visitar.
1: Que eu e sabia. Lá é legalizado, né, amigo?
0: É legalizado, mas você sabe que vai entrar lá com $100 e sai zero.
1: Sai liso.
0: Sai zerado, né? Entra com $50 e sai zerado.
2: Preferiu nem correr a tentação.
1: Não correu o risco, né?
0: Não, e tem muita gente que fala assim, ah, mas um tem que ganhar. Aí o gerente, quando eu falei que eu não jogava, o gerente do hotel, ele falou, você está certinho. 50% daquele dinheiro que entra lá é do governo. É tudo imposto. 51%. 30% e poucos% é a despesa da casa, que é muita gente trabalhando. Você vê aquilo chegando o carro, tudo uniformizado. Então, mais 30% e poucos% vai para 80% e poucos%. Aí tem o lucro da casa, que é 10%. Aí vai para 90% e poucos% do dinheiro que você jogou. Sabe quanto sobra? 4%, 3% para distribuir ali, sei lá quantas mil pessoas passam por dia ali.
1: Pois é.
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2: 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Aloísio?
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0: 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E vamos continuando com as notícias, Marli Borges.
2: Vamos lá, Luiz. Eu tenho então as informações aqui da Polícia Civil. Que o Dr. Denner ontem fez 3 trabalhos bem grandes aqui na nossa cidade. Concluiu, né? Porque às vezes
0: pessoal
2: estão trabalhando
0: aqui. Tem elogiado o Dr. Denner na rua. Muitas pessoas, enquanto comigo, falam, ó, bem que vocês falam. A gente está vendo toda semana tem trabalho dele aí.
2: E ontem teve 3 trabalhos aqui que eu vou estar passando para vocês aí, que ele realizou ontem, né? Claro, depois de investigações e um trabalho bem árduo aí, chegou ao final aí de 3 trabalhos. A Polícia Civil cumpriu o mandado de busca e apreensão de grande quantidade de drogas e prendeu um casal em flagrante por tráfico de drogas em Andirá. A Polícia Civil do Paraná deu cumprimento ao mandado de busca e apreensão expedido pela Justiça em Andirá. A ação resultou na prisão em flagrante de um casal pelo crime de tráfico de drogas. A intervenção ocorreu após a investigação prévia conduzida pela equipe policial. No imóvel, os agentes cientificaram os moradores sobre a ordem judicial.
0: Aqui vai.
2: Logo no contato inicial, o homem, que já possui condenação anterior pelo mesmo delito, indicou voluntariamente um esconderijo em meio ao mato, do outro lado da rua, onde foram localizados 4 porções de maconha embaladas e prontas para comercialização. Em buscas detalhadas no interior da residência, os policiais encontraram mais 2 porções de drogas no estante do quarto do casal, além de 19 tabletes do mesmo entorpecente, guardados na cozinha, ao lado do botijão de gás. totalizando mais de 13 quilos de maconha apreendidos. No local também foram apreendidos uma faca com resquícios de substâncias e dois aparelhos celulares. Diante dos fatos, foi dado voz de prisão aos envolvidos, que foram conduzidos à Delegacia de Polícia Civil para os procedimentos de praxe, encaminhados para laudo de integridade física e posteriormente entregues ao sistema prisional, onde permanecem à disposição da Justiça. 12 horas e 41 minutos e a Polícia Civil cumpriu também um mandado que prendeu um homem de alta periculosidade e ação conjunta em Andirá. A Polícia Civil do Paraná, em ação conjunta entre as delegacias de Andirá e Arapoti, realizou a prisão de ERF em cumprimento ao mandado de prisão expedido pela Justiça. As diligências tiveram início após trocas de informações de inteligência entre os agentes das duas delegacias, indicando que procurado estaria acima na cidade de Andirá, comercializando produtos de limpeza para uma clínica de reabilitação sediada em Santo Antônio da Platina. Com o apoio do gestor do estabelecimento, que intermediou as tratativas de negociação, a equipe policial convenceu o indivíduo a se entregar voluntariamente. A abordagem e a efetivação do mandado ocorreram na rodovia que dá acesso ao município da Barra do Jacaré, onde o acusado teve ciência de seus direitos e garantias constitucionais. O indivíduo é apontado como indivíduo de alta periculosidade, conforme o registro do boletim da ocorrência 84.344 de 2026. No dia 25/6/2026, ele teria praticado o furto de um veículo e efetuado disparos de arma de fogo contra a equipe da Polícia Militar durante a tentativa de abordagem, conseguindo fugir na ocasião. Após a prisão, o homem foi encaminhado à delegacia para a adoção dos procedimentos de polícia judiciária e permanece à disposição do Poder Judiciário. Mas, segundo as informações que eu tenho, ontem à noite mesmo, ele já não está mais em Andirá, já foi transferido. Outra ocorrência que eu tenho aqui de Andirá também, da Polícia Civil, que cumpriu o mandado e prendeu o indivíduo investigado por estupro em desfavor da própria filha aqui em Andirá. A Polícia Civil do Paraná realizou a prisão do indivíduo investigado por supostamente ter praticado o crime de estupro de vulnerável em desfavor da própria filha, em cumprimento a um mandado expedido pela Justiça. O indivíduo, que já foi preso por outros delitos graves, respondia ao inquérito policial que apurava os fatos narrados por sua filha adolescente. Foram solicitadas medidas protetivas em favor da vítima, as quais foram deferidas pelo juízo competente. Ocorre que o investigado passou a descumprir as medidas impostas, fato que levou a autoridade policial a representar pela decretação da sua prisão preventiva, o que foi deferido. Na presente data, após diligência, o homem foi localizado e preso, sendo encaminhado à delegacia para adoção dos procedimentos da Polícia Judiciária e permanece à disposição do Poder Judiciário.
0: Que barbaridade!
2: Parabéns, né, aí a toda a equipe do Poder Judiciário, através do Dr. Mário e toda a equipe aqui de Andirá, Dr. Denny Roque, sua equipe, e a equipe da Polícia Militar aqui da nossa cidade, que também tem feito um excelente trabalho. São 12 horas e 44 minutos, nós vamos para um breve intervalo comercial e a gente já volta, que hoje nós temos aqui nos estúdios da Timburi FM a diretora da saúde aqui de Andirá, a Mayara, que vai trazer informações para a gente da área da saúde.
0: Tá certo, então. Olha, eu acabei de receber aqui do Celso Schmidt. Muito obrigado, Celso. Hoje é aniversário de Santo Antônio da Platina, 138 anos.
2: Parabéns aí. E parabéns ao Celso, né, que faz parte de toda essa história. Ele que por muito tempo aí também esteve envolvido aí na política lá de Santo Antônio da Platina.
0: E um comerciante de veículos também há muitas, sim, décadas, né? Ele está aí
2: com a Samp e com a Schmidt Honda lá.
0: Sim, revende duas excelentes marcas, Honda e Fiat. Vamos aos comerciais, nós já voltamos.
3: Meio-dia e 45. 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

0: 12 horas 48 minutos, Luciano.
1: É isso mesmo, Maurício. 12h48, junto conosco tem a Universidade de Ipanema. 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
3: É isso aí, Luiz. Nós, como eu disse no intervalo comercial, nós voltaremos agora já com as nossas, com a entrevista, porque nós temos informações bem importantes para trazer. Esse final de semana aí nós temos vacinação. Estamos aqui com a Maiara, que é diretora da saúde aqui de Andirá. Ela vai estar trazendo para nós...
2: E daqui a pouquinho também o Chico,
3: isso, é, da Vigilância. Chico também, da Vigilância. A gente vai estar trazendo informações também da Vigilância, saber como que está aí a questão da Vigilância Sanitária, na questão da dengue também, de todos os mosquitos aí que trazem atrapalho para a nossa vida.
2: E não é só isso, né? Nós temos aí muitos outros problemas na cidade, né? Além da dengue, além de... Tudo aí tem os escorpiões que têm aparecido por aí.
3: Sim. Mas vamos agora primeiro com a Maiara, trazendo aí as informações do dia D. Então, boa tarde, Maiara. Obrigada, viu, pela sua presença aqui para trazer as informações para nós do dia D.
4: Bom, boa tarde, né, a todos os radiovintes. Boa tarde, Marli, Aloísio, Luciano e também o Chico, que está aqui conosco. É uma alegria muito grande, né, ser recebido aqui por vocês para poder falar sobre o dia D de vacinação. Então, nós estamos em período de campanha de vacinação que vai até o dia 1º de setembro. E nós temos o dia D, que é um sábado que a gente abre para poder facilitar o acesso da população para as salas de vacinas. E neste sábado, então, no dia 22, nós estaremos aberto das 9 da manhã até as 3 horas da tarde em todas as salas de vacina aqui do município. Então, o único posto de saúde que vai estar fechado é o central, porque ele não tem sala de vacina. Agora, os outros todos estarão abertos. E essa campanha é para atualização das carteirinhas. Então, até tem aí um vídeo no Instagram da prefeitura que eu pergunto, né, quanto tempo que vocês não olham a carteirinha de vacina? Então, eu convido a toda a população a procurar a sua carteirinha de vacinação e procurar o serviço de saúde para a gente verificar a situação vacinal. É muito importante eu falar para vocês de um alerta que nós estamos, né, da Organização Pan-Americana de Saúde, que nesses últimos 22 anos nós estamos com um aumento agora de casos de sarampo. Então, o sarampo era erradicado aqui no Brasil.
3: Sim.
4: E ele traz várias consequências. E nós já estamos com 24 casos importados ali no estado de São Paulo. E nós somos divisa, né, do estado,
3: sim,
4: de São Paulo. E o sarampo é muito contagioso. Então é importante que toda a população tenha a dose de vacina contra o sarampo. Então, a gente vai estar aí com todas as unidades abertas, disponíveis, com todas as vacinas, e a gente pede para a população ir procurar para a gente poder proteger. Porque a vacinação, ela protege o indivíduo, mas também toda uma coletividade. Então, por isso é importante a gente estar com a nossa vacina em dia.
3: Ô Mayara, então nesse caso, a gente vê quando em dias de vacinação aí, que é normal, às vezes a pessoa pode, vocês já fizeram até para abordagem ali em vários locais, fora dos postos de saúde, nesse caso então todos têm que ir até os postos de saúde, até as unidades aí de saúde para conseguir então se vacinar ou atualizar aí a carteirinha ou até mesmo para ver se está tudo correto.
4: Isso, Marli. Dessa vez, a nossa estratégia será nas unidades de saúde. Né? Como está o clima um pouco mais quente, então a gente tem que proteger a vacina, porque a gente é muito rigoroso, sabe? A rede de frios, para controle da qualidade da vacina, a gente tem que controlar muito, tem que estar entre 2 e 8 graus. Então, não tem condição hoje a gente colocar ela, a vacina no... fora da unidade, correndo o risco dela não estar bem eficaz, né?
3: Temperatura correta.
4: Então, por isso, a gente optou nessa campanha estar nas unidades de saúde.
3: Mayara, e na nossa cidade, como que está a questão aí das carteirinhas? Na nossa cidade, eu acredito que não esteja tão ruim, porque principalmente as crianças, as escolas fizeram aí o mutirão, fizeram a vacinação, né? Tem sido feito um trabalho bastante árduo aí nessa questão, né?
4: Sim, em abril a gente foi, né, em todas as escolas e CMEs

0: menos de 4 anos, menos não, de 4 anos até menos de 5, e ela precisa tomar esse segundo reforço, porque lá em abril estava em dia, mas hoje já não está. Então, por isso é importante estar de olho. E também, nós estamos fazendo um resgate dos jovens que ainda não tomaram a vacina do HPV. Então, nós temos aí dos jovens de 15 a 19 anos para estar fazendo a vacina do HPV também. E nós tivemos agora também a introdução da vacina P20, que as crianças de 2 meses e as crianças de 1 ano, em vez de receber a vacina P10, agora recebe a P20, que a gente consegue proteger de 10 doenças a mais do que era protegido antes. Então, esse ano, ano passado, teve muitas introduções, né, de vacina. A vacina contra a bronquiolite, a proteção tanto das gestantes quanto dos bebês. Então, a gente vê, assim, um incentivo muito grande em cima da vacinação, que a gente sabe que ela é muito eficaz e segura.
1: Certo. Então, convidando novamente, nesse sabadão aí.
0: Nesse sábado, das 9 da manhã até as 3 horas da tarde, nós convidamos a população a comparecer até as unidades de saúde, levar a carteirinha de vacina e o documento, né, de preferência o CPF, para que a gente consiga aí verificar a situação e fazer o registro.
1: Caso não consiga, né, Mayara, todos os dias aí é só ir até a unidade de saúde aí do seu bairro, onde você reside aí, em todos os bairros aqui da nossa cidade, tem uma unidade de saúde, é só levar a carteirinha lá, que sempre tem alguém ali que vai conseguir olhar e dar atenção ali, e ver se falta alguma vacina, aí é só colocar em dia dessa forma, né?
0: Isso. Todas as unidades estão equipadas com vacinas, podem procurar de segunda a sexta-feira qualquer unidade de saúde.
2: Tá certo. Certinho, então.
1: Mayara. Algo mais que você queira passar para nós?
0: Então, só reforçar mesmo, né, para a população não se atentar em fake news e saber que realmente a vacina salva vidas e ela é muito importante. Então, que levem as crianças, os adolescentes, os jovens, adultos, idosos, para poder se proteger.
1: Até em São Paulo, né, que a gente tem visto muito do sarampo, provavelmente deve ter deixado algumas vacinas de serem feitas aí, foi depois, né, da pandemia, então o que aconteceu, e por isso novamente voltando aí a uma coisa ruim que já não acontecia mais, né?
0: Uhum. São doenças que já estavam erradicadas, né? E só quem viveu a época do sarampo, paralisia infantil, sabe dizer o quão sofrido foi. Então, por isso é importante a gente se prevenir, né?
1: Certo, então. Agradeço. Muito obrigada, viu, Mayara, por você ter vindo até aqui. E convidamos já para voltar, viu? A gente sabe que a parte da saúde tem muitos assuntos aí, tem sempre novidade, sempre acontecendo muita coisa na área da saúde aí que a gente precisa passar para a população. Então, está convidada a estar voltando, viu?
0: Muito obrigada. Estou à disposição.
1: Obrigada.
2: Ah, certo, então. Vamos bater um papo com o Francisco, mais conhecido como Chico, o Francisco, ele que é da Vigilância Sanitária, ele que tem corrido a nossa cidade aí, vai trazer um panorama, como estão aí as campanhas. Boa tarde, Chico.
3: Boa tarde, Mayara, boa tarde aí, a Marli, a Luísio.
1: Boa tarde.
3: Todos aqui presentes. Então, vou passar aqui para vocês mais ou menos como que está a situação em Andirá, tá? Porque geralmente a população às vezes ela se conforta, ela se... Ah, tá bem Andirá, tá bem. Por enquanto, graças a Deus, não tem caso de óbito, não tem nada, né? Vou passar aqui alguns índices aqui das notificações. A gente está com 183 notificações de dengue em Andirá. Mais notificações. Mais positivos, a gente chegou já a 81, né? Acho que tem uma na espera. Esses resultados saíram, né, Mayara, de sorologia anterior. A partir de maio para cá, diminuíram bastante, né? São praticamente mais ou menos de 15 semanas, assim, com pouquíssimas notificações. Mas...
1: Acho que nós vamos, Chico, dá licença só um pouquinho, nós vamos para o intervalo, né, Luiz?
2: Daí a gente volta.
1: Já volta.
2: Beleza.
1: Com o Chico.
2: É VaptVupt.
1: Trazendo todas essas informações.
2: E vai trazer informações também como que estão as colas.

0: coleta e nas casas e nos prédios em geral. É já já, não sai daí não. É VaptVupt, nós já voltamos. 13 horas e um minutinho apenas.
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2: 13 horas e 6 minutos, 13:06. Vamos continuar aqui batendo um papo com o Francisco, ele que é da Vigilância Sanitária.
3: Vigilância Epidemiológica.
2: É,
4: Epidemiológica.
5: Os paladões, é difícil.
3: Pode ser, combate a dengue, né?
4: Epidemiológica.
2: Vamos continuar falando. Vamos lá. Deixa eu fazer uma pergunta antes de você passar os dados aí como estão. Existe casa que as pessoas hesitam em deixar entrar? Já aconteceu?
3: Bom, às vezes pode acontecer. Tem alguns casos, a pessoa, eu não posso atender agora, né? Por isso que eu mandei aquele vidinho para as rádios, que mandei inclusive para você ou para o Marli, né?
2: Sim.
3: Às vezes é uma residência que você não entra, o criador pode estar ali, ele pode infectar aquela área, aquele quarteirão totalmente. Então, por isso que a gente pede para a população receber os agentes. Porque os agentes, eles vão dar informações necessárias para que você tenha, né, a precaução contra o mosquito da dengue, que é a água parada, que é o criador dele.
2: Ah, sim. Eu tenho um amigo que levou a picada em cima do dedo. Ele foi atendido aqui no hospital. Aí ele foi limpar o quintal lá do sítio dele. Porque sítio sempre tem, né? Tijolo que guarda e tal.
3: Isso é o escorpião, né?
2: É, o escorpião.
3: Isso é o escorpião.
2: Lá no sítio dele, ele falou que matou 8 escorpião embaixo de uma pilha de tijolo.
3: Mas o que que acontece, o criador do escorpião? Do que ele gosta? Ele gosta de entulho. Ele gosta de material assim, do fundo de quintal, lá que está lá depositado há muito tempo. Às vezes, se você não mexer nesse entulho, ou nesse tijolo, ou nessa telha, madeira velha, o que acontece? A madeira, ela vai diluindo quando ela fica. Ela forma o quê? É besouro, é barata. Então, eles se alojam ali, ficam se procriando ali. Então, o que o morador tem que pensar hoje em dia? Fazer eliminação de todos esse tipo de material, não deixar acumulado e tirar para fora, jogar fora. Uhum. Tanto você vai fazer o trabalho de proteção e prevenção para você contra o escorpião e também do mosquito da dengue, porque aí você elimina tudo quanto é tipo de criador do mosquito e do escorpião. Agora, se você manter esse tipo de material, qualquer tipo de barata, às vezes ela pode adentrar para dentro da sua residência e o escorpião é atrás. Ele vai atrás e entra. Quando ele não consegue, porque a claridade espanta ele, o calor demais, ele fica ali no lugar fresco, que às vezes ele pode procurar ali um local mais fresco pra, na sua residência. Ele sai durante a noite, às vezes durante o dia, quando tem a claridade, ele se assusta, ele não pode muito com claridade, ele vai se esconder e se alojar dentro da sua residência. Aí vem aquela, você vai fazer uma limpeza de casa, passar um pano, vai tomar um banho, ou até uma toalha, que tudo, ele sobe em cortinas, ele vai esconder atrás de sofá, de tapete, ou até gaveta de roupa, por isso que a gente pede, viu, ou calçado, ele entra dentro. O que acontece? Você tem que verificar tudo isso. E às vezes você está criando ele lá no quintal e ele está vindo ali. E está acontecendo também, ele está entrando muito por tubulação. Tubulação de esgoto, de saída de água, ele pode entrar ali porque à noite praticamente você está dormindo, né?
2: Uhum.
3: O excesso de água é pouco pelo encanamento. A barata entrou por ali, ele vai entrar por ali, ele vai entrar dentro da sua residência. Porque ele sai à noite, de dia ele sai, porque ele tem um hábito noturno.
2: A alimentação dele básica é barata.
3: Barata, esses outros tipos de inseto, que ser vivo, né? Praticamente, o pessoal, resto de comida, praticamente, não, ele é ser vivo. Ele só se alimenta de ser vivo, né? No caso aqui seria esses tipos de inseto. E o que acontece? Ele se aloja e não consegue, e depois ele não volta. Ele vai voltar à noite de novo, voltar para o seu ambiente que está ali, o criador, se você não fizer o tipo de limpeza no seu quintal. E o escorpião hoje praticamente, ele tem um ciclo de vida aí de 4 a 5 anos, praticamente.
2: É bastante.
3: Ele chega a se procriar aí de cada 6 meses, poder chegar até 3 vezes ao ano, se criar, e na faixa de 20, 25 a 30 filhotes, né?
2: Você mostrou aquele dia lá na vigilância, lá, e a fêmea estava com os filhotinhos grudados nas costas.
3: Fica nas costas. Então, você tem que tomar muito cuidado. A gente está pedindo para a população: não jogue entulho em terrenos baldios, nem em beirada de linha, beira de BR. Mas não tem jeito, Liso, é complicado. Você vê, o pessoal continua fazendo isso. E o aumento do escorpião tá, tem aumentado bastante. Tanto você vê que eu tenho, hoje em dia, acho que andará, praticamente, acho que tem mais acidente do que reclamação. Os dois estão meio pareados, mas praticamente a notificação de acidente com escorpião tem subido. Então, por isso, sim, que a gente pede para a população fazer a limpeza, porque ele não para, né? Você tem férias, nós temos férias. Ele não tem, ele não tem sábado, ele não tem domingo, ele não tem feriado. Ele trabalha totalmente. É a mesma coisa do mosquito da dengue. Para ele não tem férias, não tem nada, né? Não tem acerto de conta, quando você sai de uma firma, para ele não. É, então ele trabalha direto.
2: Falar em mosquito da dengue, é no geral ou tem bairros que vocês encontraram mais mosquito da dengue, quem dirá?
3: Não. Existem bairros complicados. Por isso que eu te mandei aquele mapa de calor, sim, que está através daquele mapa que a gente está fazendo um trabalho em cima do ovitrampas, que é essas armadilhas, como já foi dito outra vez. Então, quer dizer, em vez de você fazer um trabalho aonde não há necessidade, eu pego um centro subindo, aonde tem esse mapinha que está lá, o azul, praticamente não foi encontrado ovo nessas armadilhas do Aedes. Então, provavelmente pode não ter a presença dele ali. Mas essas áreas que vão vermelhando, tem os bairros complicados, que a gente sempre está fazendo esse tipo de trabalho ali. Para remoção dos criadores, para ver se abaixa, ou através de produto químico, se essa armadilha subir realmente acima de 100 ovos.
4: Ô Chico, quando você veio aqui, você falou que ia colocar as armadilhas, né? A última vez que você veio.
3: Não estamos trabalhando com ela desde janeiro agora. Agora, aquela outra vez que eu vim, a gente estava sem o material no final, sim, do ano. Agora a gente está no ciclo compratinho. Às vezes, por isso que eu estou mandando para vocês divulgar, para vocês entenderem por cor, né? Que seria lá o azul, ele é negativo, o verde até 20 ovos, né? Aí vem o amarelo até 50, e de 50 a 90 e poucos ovos são o cor de abóbora, e aí chega aquele nível assim que está superando acima de 100 ovos, que é o vermelho, que você tem que focar nele, fazer um trabalho de remoção. A gente faz, né? A gente agradece até todos os agentes de endemias que eles já têm, então todos eles têm um conhecimento disso. E pedir para a população procurar deixar o agente entrar e fazer o trabalho e ouvir os agentes que trazem, né, as informações que está acontecendo no município. Se eu estou focado mais naquele bairro ali, é sinal que aquele bairro está mais complicado. Isso, essa mesmo. Essa vermelha, aí a gente faz trabalho. Essa vermelha foi um bairro que foi feito nela, a gente fez até a aplicação. A gente fechou ela até com a aplicação de inseticida. Aí você acompanha tudo. Onde está o... Agora, tem o outro que já vai te mostrar, que não tem nem cor. Esse local não adianta você trabalhar assim, porque não tem ali, provavelmente... Né? Pelo que consta nas armadilhas, não tem a presença praticamente do Aedes. Entendeu? E o Orbitrampus, o que ele faz? Ele te dá o local necessário para você trabalhar. Porque se trabalhar onde não tem, você vai deixar onde tem. Aí você não vai eliminar isso. Mas para isso a gente também precisa da colaboração de todos os moradores daqui do município de Andirá.
4: Ô Chico, olha, a nossa ouvinte mandou essa foto aqui. Ela disse que essa cobra saiu de dentro do ralo do banheiro da casa dela hoje. Olha só.
3: Então a gente também tá tendo vários tipos de reclamações de cobra, né? A gente vai fazer buscativo, sim, mas para isso a gente tem que ter uma reclamação dela, o endereço dela, às vezes...
4: Tem que entrar em contato com
3: desloca,
4: vocês lá,
3: tem que entrar.
4: Então
3: eu vou passar aqui o contato aqui que a gente tem. O da Avisa seria 8108 e o nosso 8109. Por que eu passo o da Avisa? Porque às vezes não tem alguém nosso lá na sala, né, que fica interno.
4: E o de vocês é 8109.
3: Nosso é 8109, epidemiologia. Pode pôr, combate à dengue. Que a gente trabalha com peçonhentos. Só que assim, a cobra é aquela velha história. Se você deixou o quintal sujo, ou tem alguma coisa, ou você, o vizinho, o que que faz? Vai criar o quê? Rato. O rato atrai o quê? Cobra. É a mesma coisa. Você vai criar o quê no seu quintal? Barata. A barata atrai o quê? Escorpião. Então, é um assim, é uma a cadeia alimentar, é uma cadeia alimentar. E um são predador do outro. Sempre tem um desses que tem predador. Se você não limpar o quintal, vai aparecer isso. Porque começa com coisa podre, vai dar o quê? Coisa de mau cheiro que vai apodrecendo? Rato. Aí vem cobra, às vezes pode entrar do bueiro para dentro do quintal da casa dela, tem tudo isso.
5: Ô Chico, ô Luiz, não sei se o meu microfone tá funcionando. Vou fazer uma pergunta para o Chico rapidamente. Em relação às cobras, não tem também aquele trabalho da Defesa Civil que vai capturar? Ou isso aí é. Entra em contato com vocês primeiro?
3: Ó, geralmente o pessoal já está entrando em contato com a gente, né? Porque. É. Antigamente, o que acontecia? O pessoal da Defesa Civil lhe dá o apoio. Uhum. Entendeu? A gente tem um tipo de material. Tem um rapaz aqui, o Fernando, ele é biólogo, então às vezes a gente desloca ele para esse problema. Se tiver acidente, a gente é obrigatório fazer, vai lá fazer a busca ativa, ver se não tem mais. Já houve casos de captura. Na realidade, esse trabalho que ele já tem mais experiência, então a gente já desloca ele. E mais. Se a gente não tiver a reclamação e o endereço, geralmente ou faz com nós ou vai na ouvidoria, que daí lá ela vai emitir um e-mail que a gente vai atrás para fazer esse tipo de trabalho. Mas nós temos que ter a reclamação. Se nós não tiver endereço e reclamação, não tem como a gente ficar sabendo. É a mesma coisa, se não tiver notificação de dengue, não tem como fazer aplicação de veneno. Né? Se não tem a reclamação de uma piscina cheia de larvas ou do foco do criador do mosquito da dengue, não tem como a gente ir lá e fazer o tipo de trabalho, a não ser que seja o agente que está fazendo o trabalho, que a gente, esse tipo de caso mais crítico, a gente anota e vai verificar e conversar com o morador para tomar devidas precauções sobre isso.
2: Olha, o Fabiano, pela foto que você mandou aqui, essa coral é a verdadeira, viu?
4: Fabiana.
3: Só que ela engana muito, viu? A coral. Se estiver, eu tenho, manda essa foto para mim que eu vou passar para ele ver isso daí. Mas isso aí é. Falsa coral tem bastante.
2: A falsa tem umas faixas brancas, tá dizendo aqui, ela não tem essa faixona branca.
5: A princípio é a verdadeira. Ah, mas na dúvida, né?
3: Na dúvida você pode ter uma outra resposta através de outras. De outras pesquisas que ele pode fazer, né? Caso disso. Então é tudo que tiver. Gente, tudo que atrai um ou outro é cadeia alimentar. Então limpa quintal, não deixa nada. Porque isso aí vai aparecer tudo. Vai aparecer raposa, vai aparecer rato, vai aparecer tudo que tem e que eles vivem no. Às vezes você está ali, tem um ambiente dele hoje em dia que foi tirado, né? Que hoje planta até. Então o que acontece? Uma beirada de cidade vai aparecer. Capivara, isso aí já tem. Quem dirá já tem, porque tem esses lagos. Eu já vi, praticamente quando eu venho trabalhar na Travessa de Pista, que eu moro no Timurino em cima, há várias capivaras pequenas, mortas ali, que passa, caminhão passa em cima, porque ela tem. E o problema da febre maculosa é complicado também. Às vezes você vai tratar uma febre maculosa hoje com sintoma de dengue, é outro tipo de tratamento, porque a dengue é só repouso, né?
4: Ô Chico, a nossa ouvinte aqui, a Eva, está falando que ela mora no Santo Antônio,
3: Jardim Santo Antônio.
4: E em frente à casa dela, acho que é 65, tem duas datas. O quintal que estão toda, que não estão ainda, e que pode esconder uma pessoa lá de tão sujo que está, tão alto que está o mato. E o povo começou a jogar lixo lá, colocar entulho, jogar tudo lá em frente a essas datas. Como que faz daí?
3: Ó. Aí vem aquele caso da reclamação pro setor do quê? Setor da fiscalização. Que geralmente ele vai achar o proprietário, vai mandar uma intimação para fazer.
4: Qual que é esse setor?
3: É o setor de fiscalização da prefeitura. O Marcel, no caso, ele também é um cara que ele sempre está à disposição ali, ele corre atrás, ele notifica. E a gente agradece muito a ele também, o pessoal da aviação, o Devaldo, sempre. Se a gente não trabalha com o apoio de todos os setores, hoje em dia, sozinho, você não faz nada. Às vezes, só que graças a Deus, por enquanto, nós dependemos alguma coisa dele, quando vamos procurar, ele está à disposição para a gente fazer o tipo de trabalho. Porque hoje está difícil trabalhar em qualquer município, que que a complicação é grande, né? É, tipo de licitação, então a gente deixa de fazer algum trabalho, porque não tem todo o material, mas os que está disponibilizado, graças a Deus, aí os outros setores, a gente trabalha em conjunto.
2: Tá certo, então.
3: É, ó, sobre escorpião que eu ia passar para vocês, de janeiro até agora, até ontem, até dia 18 praticamente, a gente tem 59 reclamações. Todas elas foram atendidas e o pessoal de Endemias, eles procuram orientar e ainda, além disso, dá um termo de orientação por escrito do que eles têm que fazer e se prevenir. Entendeu? Tanto na reclamação quanto no acidente. O acidentado também, praticamente até dia 18, foram 64
2: olha,
3: acidentes, é bastante, de janeiro até agora,
2: é bastante.
3: Praticamente, antigamente não tinha, mas por quê? Porque a população hoje em dia, sinceramente eu vou falar, não estou generalizando toda a população, mas tem uns que são complicados, não tem consciência e depois que pica um filho, pica uma filha, pica um irmão ou um netinho, o que que acontece? O município não trabalha, o prefeito não trabalha, os agentes de mim não trabalham, né? Enfim, o setor geral de saúde não trabalha, mas ele só deixa acontecer. É, esses tempos atrás teve uma ocorrência que a menina foi fazer, numa residência lá pra cima, lá, a menina alugou uma casa, e a criancinha, acho que um aninho, dois anos, praticamente dois anos, ela foi picada e foi corrida pra Bandeirantes. O que aconteceu? O pessoal foram fazer esse tipo de trabalho lá, acharam mais de 10, 15 escorpião no fundo do quintal da mulher, porque estava cheio de tijolos. Aí não tem aquela consciência do morador. Ele tem filhinho pequeno, tinha 3 ou 4 filhos, quase que perde um. Mas a imprudência praticamente, que nem eu vou repetir, não generalizando, de vários moradores da cidade de Andirá, o índice é alto e não é pequeno. Porque tem colegas meus que trabalham na parte rural, o que que acontece? Eles chegam até mim, que eu chego em casa, eu vou ali no Bar do Ratão. Inclusive, ele falou que vinha aqui, ele mandou um abraço para você mandar um abraço para ele lá.
2: Opa, o Ratão, um abraço aí.
3: É, amigos meus que trabalham tanto na agricultura como pedreiro, a gente orienta, mas são 3:30, 4 horas da manhã, eles estão com um carrinho jogando em tudo. Então, é complicado, porque a gente pode fazer o trabalho, né? Só que a gente não vai, vamos mover em tudo, a gente vai fazer a busca ativa e captura dele. Porque não tem como que eu vou, só se tiver máquina. Isso, às vezes, a gente pede para aviação, o Devaldo, o pessoal, quando ele vai lá e faz trabalho para a gente quando a gente faz esses pedidos para ele. Então a gente agradece até esse pessoal da prefeitura, a prefeita que também se preocupa muito, né? Ela sempre está perguntando, o Chico, isso, o pessoal de mim está trabalhando em tal lugar, como é que está as coisas? Então ela se preocupa com a população. Só que a população em si não está se preocupando com a própria família. Que você vê em quintal aí de... E outra, não vou falar que é só gente pobre, médio, não. Tem gente rico aí, tem várias propriedades dentro da cidade, que tem lá 5, 10, né, datas, que está o mato muito alto. E como tem esse dinheiro para comprar, deveria ter o dinheiro para manter limpo esse tipo de local, né? Porque é uma vergonha um cara fazendeiro aí, ou um proprietário, um comerciante forte, ter várias propriedades ou vários
2: terrenos,
3: deixar no que da situação que fica. E aí a gente faz o trabalho, você sabe, tem problema de cobra, isso. Tem algum tipo de terreno que a gente vai subir e se perde lá no meio, né?
2: Então, é o que a mulher falou, essa Eva falou do que está em frente à casa dela. Então, uma pessoa desaparece lá no meio.
3: Então, é o problema disso. Pode ter cobra, cobra. E outra, porque o Jardim Santo Antônio, ele falou, que ao lado ali tem muita plantação de cana. Pode ser, tem cobra perigosa para esse tipo de lado ali. Porque devido à cana, porque a cascavela vive muito sobre esse tipo de plantação de cana. Ela pode, porque época de colheita, ela pode se alojar num tipo de terreno, propriedade dessa, desse terreno, porque foi colhida a cana, maquinário, ela sai dali e vai se proteger. Né?
2: Então, por isso nós vamos a mais um intervalo comercial, senão esse aqui vai embora. Já já nós voltamos.
0: 1:26. 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

0: 13 horas e 32 minutos, nós estamos batendo um papo aqui com o Chico sobre as endemias. Tem mais dados aí, Chico?
1: Bom, gente, tem mais uma novidadinha para vocês aí, que só que isso aí não posso divulgar muito. É uma capacitação que a gente fez sobre escorpiões, dia 29, foi em Cornélio, né? E essa pessoa que passou para a gente é de Londrina. Ele fez umas armadilhas para captura de escorpião. Mas no momento, a gente já inventamos aí, esse colega meu, ele inventou duas, que ele foi na capacitação. A gente está testando, ver como é que funciona. Então você coloca essas armadilhas em locais mais críticos, você vai recolhendo, você vai diminuindo a quantidade de escorpião, tá? Só que para isso, para moradores, é meio complicado, porque tem crianças, então a gente não é viável a gente mostrar, por enquanto, essa armadilha, desde que seja liberado, né? Mas a gente está testando já também, para ver se a gente já sai na frente para tentar abaixar um pouco o índice desse escorpião. A gente está já entrado com um contato com a secretária municipal de saúde, né, a Gabi Maiara, acho que não sei se ela está sabendo disso, o prefeito ainda não. Mas a gente está tentando montar, e para isso é uma coisa simples, mas que essa pessoa disse que deu resultado em Londrina, em vários locais que foram feitos, e a gente está tentando fazer essas armadilhas para que a gente possa ver o resultado primeiro, para depois a gente expor, né?
0: Sim.
1: Mas a gente está tentando.
0: Isso é importante.
1: Importante porque só tem, acho que da regional, acho que só tem uma ou duas cidades que estão usando isso aí, mas sem divulgar por enquanto aí. A nossa grande preocupação agora deste é o ninho, hein? Esse tipo de... Ele é um evento climático, né? Que ele faz? Ele, na forma da tabela, ele provoca o aquecimento, né, do Oceano Pacífico, e causando alterações no regime de chuvas e temperatura. O que que acontece? Pode acontecer aí muita chuva, né? Temperaturas altas, que é propício para a criação da arboviriose, que é o criador do mosquito da dengue, né? Vou falar Aedes aegypti, que o pessoal já conhece, né? O criador do mosquito da dengue, a maioria assim. Então, gente, a gente tem que se prevenir, porque finalizando assim, tipo, a partir de agora, do final do mês de 2026 até 6 meses de 2027, ele vai ter uma alteração muito grande do aumento de criador de arboviriose. Por isso que a gente pede para a população: não deixe água parada, não limpe. Porque eliminação do mosquito criador da dengue, qual que é o princípio? Principal fator: não deixar água parada, né? A gente quer agradecer a você, a Lígia, a Marli. A gente está à disposição, né? Tem um telefone, se vocês quiserem divulgar para a população. Explicar só uma coisa: pode ligar, não tem problema. É parte nossa, é parte de arbovirose. Peçonhentos, a gente está fazendo o trabalho. Tanto é que você viu o aumento, né, grande de peçonhentos, de picada e tanto de acidentes. E a gente está correndo atrás, o pessoal está. Então não adianta só a gente correr e a população não ajudar a gente.
0: Certo.
1: Então vamos ajudar. O importante é que a população se conscientize, porque a gente está sempre aí. Então estamos lá à disposição deles, através do telefone que passei para vocês. Agora a parte de terreno, fiscalização, prefeitura, departamento, lá vai falar com o Marcel. Se tiver um terreno baldio, que seja público, prefeitura, seja a parte de ação, que com certeza nosso amigo Laudevaldo vai estar à disposição de vocês também, ele vai fazer o que puder para fazer esse tipo de trabalho. E quero agradecer a todos os setores da prefeitura, que às vezes a gente procura, eles estão lá à disposição da gente, prefeito, secretário e todo o pessoal do Departamento de Saúde. E olha, não esquece não, outro lembrete, hein, não esquece, hein, gente, da vacinação, né? Lá,
0: sim,
1: que a Maiara trouxe.
0: Sábado.
1: Para sábado, né?
0: 3.
1: Então não vão esquecer, gente. Vê as carteirinhas em dias, leva para ver se está correto. Leva todo mundo lá, porque é complicado mesmo.
0: Tá,
1: né? E a vocês aqui, nós estamos à disposição. E a toda a população que faça a reclamação. Acidentes a gente recebe pela notificação de hospital, mas tipo, reclamação, qualquer tipo de peçonhos, pode ligar lá ou liga na ouvidoria que eles passam para nós um e-mail que a gente vai tentar resolver o problema. Mas contamos com a população. Não generalizando, mas tem uns que está muito complicado. Então, através desse evento, desse UNIMO aí, toma muito cuidado que esse aumento de temperatura, vem muita chuva, vem muito criador. Então, vamos o prevenir para que depois a gente colha frutos bons, né?
0: É verdade.
1: Não é verdade? Um grande abraço ao Luísio, à Mali,
2: obrigado.
1: A toda a população, que Deus abençoe a todos.
0: Tá, obrigado, Chico. E nós vamos embora, né, Marli?
2: Sim, Aloysio, eu só quero falar a respeito das vítimas do gravíssimo acidente que aconteceu ontem, né, nessa madrugada. Estão sendo veladas as vítimas lá em Bituva. Das 23 vítimas, 7 estão... uma era de Castro, né, como motorista do caminhão. 7 estão sendo veladas em um velório coletivo em um ginásio em Bituva. As demais vítimas estão sendo veladas de formas particulares em capelas e também na área rural da cidade. Os sepultamentos estão marcados para acontecer durante a tarde desta quinta-feira, dia 20, no cemitério da cidade. Infelizmente aí, né, ainda continua aí o sofrimento de todas aquelas pessoas, que nunca vai acabar, né, porque perderam muitas vidas, mas aí ainda tem hoje aí o sepultamento de todas aquelas vítimas lá. Um excelente final de tarde a todos e até amanhã de manhã no informativo Timburi FM.
0: 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O Luciano Henrique estará comandando. 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E depois, das 8 da noite até as 5 da manhã, o Hélio Gasparini programa para você muito sucesso, começando com as mais tocadas do dia, segue noite adentro e madrugada fora. 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Enquanto você aguarda as primeiras notícias do dia, eu e a Marli voltaremos às 7h30 com o informativo Timburi FM. E depois, das 8 às 8h30, Palavra de Vida com o Pastor Paulo. E depois vem o Manhã Timburi, comandado pela Marli Borges. A todos uma excelente tarde e até amanhã. Nós voltaremos com certeza. Lembrando que tem a vacinação no sábado, das 9 às 3 da tarde, em todos os postos de saúde, com exceção do postão. 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A todos, uma excelente tarde.
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É isso, né, gente? É nosso Rádio Revista 98,5, a sua melhor companhia nesta quinta-feira, né? Hoje, dia 20 de agosto, ano 2026. Sou Luciano Henrique com você nesta tarde, trazendo o nosso Rádio Revista, a tarde de quinta-feira. Quintou por aqui, né, gente? Boa tarde para você que está em casa, está no trabalho, onde quer que você esteja, ouvindo aqui a 98, compartilhando junto com a gente a programação aqui da sua Timburi, sempre a sua melhor companhia. Hoje é dia do maçom, dia mundial do mosquito. É, gente, inclusive o Chico, né, mais conhecido como Chico da Dengue, estava aqui hoje falando sobre a questão do mosquito Aedes aegypti, né, da dengue, aquela coisa toda. E hoje no dia mundial dele, né, do mosquito, conscientiza sobre a prevenção de doenças transmitidas por vetores, marcando a descoberta de Ronald Ross sobre a transmissão da malária. Sumirado de Claraval da litúrgica, dedicada ao aba de doutor da igreja. Fatos históricos. No dia 20 de agosto de 1914, teve a fundação da Confederação Brasileira de Desportos. Em 1975, o lançamento da sonda espacial Viking 1, com destino a Marte pela NASA. Já em 1988, o acordo de cessar fogo na guerra Irã-Iraque. É, mas em 2026 continua tantas guerras por aí, né? É uma pena. Gente, agora 2:13, 2:13. Uma excelente tarde para você que tá ligado aqui na 98. Agora tem Humberto e Ronaldo. Não fala não pra mim, bebê. 12:14, boa tarde.

0: Gabriel Valim, Piradinha, aqui pra você que tá ligadinho na 91. Fazia tempo que eu escutava essa música, hein? É da hora, é da hora. Humberto e Ronaldo, não fala não pra mim. 2h19. Piripiripiripiripiri, Piradinha. Ai, danada. Muito bem, que horas são agora? 2h20.
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Gente, agora são 2 horas e 26 minutinhos, 2h26. E olha, nesta última quarta-feira aconteceu a estreia VIP do espetáculo Meu Filho, é um musical inspirado na trajetória do nosso querido inesquecível Paulo Gustavo, né? Na ocasião, sua mãe, a Déia Lúcia, com presença, se emocionou com a homenagem, né? O evento aconteceu no Teatro Remo. Isso. É, gente, infelizmente eu não consigo abrir as notas no site do Fuxico porque enche de propaganda e atrapalha a leitura. Acredite se quiser. Infelizmente não vou usar mais o site Fuxico, tá? Não dá. É muita propaganda em cima da nota. Você vai descendo assim o mouse, a propaganda vai subindo junto. Eu não sei até que ponto isso é interessante, esse tipo de propaganda, ou se irrita a gente, né? Eu já falei isso aqui outra vez, vou falar de novo. Não consigo usar mais o site Fuxico, tá? Não vou conseguir usar mais, porque é impossível você ler qualquer nota. Você abre a notícia lá, a nota, e tá cheio de propaganda, sabe? Cheio de coisa, clique aqui, viaja, não sei o quê, entendeu? Então não dá. Eu acho interessante o trabalho com isso, né? Eu trabalho na emissora de rádio, sou super a favor de anúncio, de propaganda, mas esse tipo de propaganda no meio das notas, a gente não consegue ler, a gente não consegue falar, porque enche demais, né? Fica enchendo assim um monte, não tem condições. Aí não tem jeito, né? Infelizmente a gente não vai conseguir. Eu me recuso a usar a partir de hoje o site aqui do Fuxico, né? É um site que é bem atualizado, mas infelizmente é muito. Eu tava lendo aqui a nota, enchendo propaganda, não consegui ler. Não tem como, tá? E eu gosto de ir nos sites confiáveis, eu não gosto de usar chat para produzir essas coisas, né? Mas eu vou ter que começar a usar os recursos, infelizmente, né? Tô fazendo desabafo para vocês. É muito anúncio no meio do site, não dá, gente, não dá. Sabe assim, é claro, precisa de propaganda, precisa vender, lógico, né? Isso é muito importante, né? Precisa. Até que eu trabalho no meio de comunicação que depende, né, de propagandas. Mas esse tipo de propaganda no meio das notas ali não dá. Ao invés de eu me sentir atraído pela propaganda, eu fico com raiva porque está atrapalhando minha leitura. O pessoal tinha que rever esse tipo de anúncio aí, viu? Tem gente que acha que ficar enchendo ali de propaganda no site, na rede social é legal e não é. Na verdade, é chato pra caramba. Ah, nem vou ler nota agora. 2h28, boa tarde pra você que tá ligadinho junto conosco aqui na 98. Você é doido, rapaz. Ah, então tá tocando música que já tocou. Vamos pra próxima, piradinha já foi. Você que tá ligadinho junto com a gente, uma ótima tarde.

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1: Muito bem, você já está na melhor, você está na 98, o Timburi sempre é a sua melhor companhia, fechando esse bloco com Jorge Matheus, Cheirosa. A Maria do lado do Caldo de Cana tá ligadinho junto com a gente, ó, ótima tarde também lá pra Conceição. Ela mandou aqui, ótima tarde, amado, obrigado, Conceição, sua linda. Deus abençoe, tá? Hoje nem eu, nem o Leão estamos em condições de lutar, então sem o fluxo. Ô Rita... Tem dia que tá desse jeito mesmo. Quem mandou foi a Rita, né, minha querida ouvinte Rita Maciel. O Rita, tem dia que não dá não, né? Dá não, nem o Leão, nem a gente tá afim de lutar. Um olha pra cara do outro e olha, fica sossegado, ele é um Leão. É bem isso mesmo, Rita. Tem dia que, rapaz do céu, só pela misericórdia do Senhor Jesus, viu? Gente, o pessoal adicionou o telefone da rádio, o aniversário aqui, mas não para de chegar mensagem. Meu Deus do céu, o que é esse povo que adicionou o número da rádio aqui, gente? O pessoal é legal, né? Pega o número da rádio, de ouvinte da rádio e adiciona em grupo. Grupo de aniversário de quem? Da Coti, da Rose, do Lucas, do Arthur. Ô, povo de Deus, aqui é o número da rádio, como é que nós vamos entrar no grupo de aniversário? Ai, Jesus... Alô, Estefânia, boa tarde pra você que tá ligadinho junto com a gente. Obrigado pela companhia. A Eva Pascoal tá ligadinha junto com a gente também, né, Eva? Boa tarde pra você, lindona. Alô, Kátia. Uma excelente tarde pra você que tá ligadinho junto com a gente aqui na 98. Pra você que tá ligadinho, não, sério não, eu volto já já.
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0: 2h54.
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2: Muito bem, gente, agora são 3:01, seu polícia. Você ouviu aí junto com a gente também na programação da 98. Timburi FM, sempre a sua melhor companhia. Você está ouvindo Rádio Revista Timburi neste momento, apesar do tempo tá um pouco nublado, né, gente? Nós estamos com 30 graus de temperatura, tarde quente de quinta-feira, hein? É, sensação térmica de 31, rapaz do céu, tá muito, muito abafado, né? Daqui a pouquinho a gente traz aí mais previsão do tempo pra você que tá ligadinho, junto conosco aqui na 98, sempre a sua melhor companhia. 3:01 agora, intervalinho rapidinho, já tem mais músicas pra você que tá ligadinho aqui no Rádio Revista.
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11: ZYM 248.

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0: Muito bem, agora são 3 horas e 5 minutinhos, 3 e 5. Boa tarde para você que tá ligadinho junto com a gente aqui na 98, Timburim FM, sempre a sua melhor companhia, né, gente? Boa tarde para você. Eu sou o Luciano Henrique e com você nesta tarde de quinta-feira. Quintou por aqui, né? Quintou por aqui. Dia 20 de agosto, ano 2026. Olá para as participações aí, pessoal. Ligadinho junto com a gente. Meu amigo Juninho Zói. Deixa eu ver antes aqui o áudio da Maria Aparecida. Muito boa tarde, minha querida. Tudo bom de bom?
1: Dia. Boa tarde, Luciano. Isso. Tudo bom, Luciano?
0: Bem, minha
1: querida. Eu quero pedir uma música. Com No Trânsito Eu Chorei. Quero oferecer para Helena Sodré, para Rose, para Edna, para Maria, para Beatriz, para Odete, para Ellen, para o meu esposo, para Paulo da Silvia Campos. O Luciano, registro aniversário do meu neto Luiz Guilherme da Silva Carvalho. Faz aniversário hoje, Luciano.
0: Parabéns! Deixa eu só pegar o nome aqui no finalzinho novamente, ver se eu consigo adiantar a mensagem aqui. Vamos lá.
1: Luciano, registro aniversário do meu neto Luiz Guilherme da Silva Carvalho. Fazendo aniversário hoje, Luciano.
0: Luiz Guilherme Carvalho, é isso? Então tá bom. Parabéns pra ele, aniversário hoje, né? Muito bem. É hoje, Luciano Henrique. Amigo Juninho Zói.
2: Boa tarde, Luciano. Queria pedir uma música, Cadeira Cativa.
0: Opa.
2: Pra Joana Chagas, pro Rock, pro Bigo, Sandro Velo, Zói Pedreiro, JN, Denner Morango, Diego Entregador do Color Tinta, pra Júlia da Color Tinta, pro Michel da Color Tinta, pro Barriguinho da Color Tinta, pra Ana Paula da Color Tinta, pra todos da Vila Industrial, pra Cote, pra todos, pro Jean, Facção, Magrelo, pro Gordinho, pro Gordão, Tubarão, VJ, Cardoso, Sarge, a todos da Vila Industrial. Tamo junto, abraço, Juninho Zé Pintor. 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
0: Olha.
2: E pra todos gostarem da música. Tamo Valeu. Junto, abraço, Juninho Zé Pintor. De Andirá, Paraná, para o mundo.
0: Valeu, Juninho. Um abração pra você, meu compadre. 3 horas e 7 minutinhos, Cadeira Cativa. Abrindo o bloco, né?
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0: Muito bem, gente. Você ligadinho junto com a gente aqui na 98 Timbre FM, sempre sua melhor companhia. Agora são 3 horas e 19 minutinhos. 3h19. Muito boa tarde para você que tá ligadinho junto com a gente. Alô, lá para dona Dalva, minha mãe, lá no Conjunto Luiz Meneghel. Um abração lá para Silvana Gil. Tá ouvindo a gente, Luguido Pintor. Um abraço, Maria do Carmo. Obrigado, viu? Sempre pelo carinho. Meu amigo Marivaldo, alô, Léo da Darte. A Jandira, o Nivaldo, oh, meus queridos, Deus abençoe vocês, hein? Tudo de bom, viu? Obrigado pela companhia de sempre. Vai estar ligadinho junto com a gente, o Marcelo. Valeu, Marcelo. Obrigadão, viu? A Heloína tá curtindo a nossa programação aí, Dalina Ramos também. Cheiroso, né? Cheiroso. Eu sou lá da Feira da Lua. Meu amigo Tio Mirim, né? Tio Mirim, também sempre ouvindo. Benedito Santos, a Mariana Martins Aquino, né? A Mari Martins, valeu, obrigado. Alô, Roseli Alves, ótima tarde pra você, viu, gente? 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Bacana. Daqui a pouquinho eu tô de volta com muito mais pra você que tá ligadinho junto com a gente.
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2: 3h21. 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
0: É isso aí, gente, 3:27, é Neto e Cristiano. É, se bem que já tocamos essa música hoje, então vamos fazer o seguinte, porque voltou da programação, né? Ela estava programada aqui, então vamos fazer o seguinte, vamos trazendo mais participações. Isso, são 3:28, 3:28, inclusive quem pediu essa música aí, né? Aí do Zé Neto Cristiano foi o nosso amigo Juninho Zói, já ouviu, né? É que quando o pessoal pede, a gente toca num outro programinha aqui do lado, né? E tem, às vezes, tá na programação, por isso que aconteceu. E tá querendo repetir a música, eu tive que interromper, né? Muito bem, gente, deixa eu mandar um abraço aqui. Deixa eu só atualizar os nossos recadinhos. A Alessandra tá ligadinha junto com a gente. Alô, Heloína, boa tarde. Pessoal da Super Limpo, um abraço pra vocês, uma excelente tarde de quinta-feira pra vocês aí, viu? Obrigado pelo carinho. Também a Marcelene Rodrigues está curtindo a gente também, obrigado. A Joyce Lígia, um abraço. A Joana Chagas, tudo de bom para você. Muito obrigado pela participação, pela audiência.
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1: 3:35.
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0: É pra você que tá ligadinho junto conosco aqui na 98. Agora 3h42. Tá aí, né, gente? Zezé de Camargo, irmão da Lua, amigo das estrelas. Já tô de volta, viu? Com muito mais pra você que tá ligadinho junto com a gente. Já vamos trazer a previsão do tempo pra esse final de semana também. Vamos dar uma atualizada por aqui, viu?
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0: Muito bem, senhoras e senhores, são 3h49. Segue por aqui o nosso Rádio Revista. Gente, 3h49, né? Deixa eu só ver quem tá mandando recadinho. Oi, Helena!
1: Então, oi. Manda um alô pra mim também.
0: Claro, alô pra você, Helena Sodré, sempre ouvindo a gente. Obrigado pela companhia, uma excelente tarde, viu, lindona? Meu amigo Sidney Galdiano, boa tarde.
2: Boa tarde, Sérgio Ramos, Rodar Costa, mãe Valadeia, mãe do Carmo, minha mãe pro Sérgio, pro Creio, pro Arroz, pro Alice, pra Bim, pra Zen, pra todo o companheiro dos arteiros, Zé Galé, pra Cátia, pra Eber, pros seis aí da rádio.
0: Valeu.
2: Beleza?
0: Beleza.
2: Boa tarde.
0: Boa tarde pra você também.
2: Pro Gordinho, pro Barelo,
0: pro
2: Tielo Pintor.
0: Valeu, valeu.
2: Sérgio Paraná.
0: Tamo junto, meu amigo Sidney Galdiano, cheiroso, logo mais lá, junto com a companhia dos arteiros. Abração pra vocês aí lá na Feira da Lua, né? Valeu. Deixa eu mandar um abraço lá pra Cidinha Amarela, alô Portuguesa. Tudo de bom pra vocês aí, obrigado pela companhia, viu? Alôzão lá também pra... Tá falando da Cidinha, rapaz? Agora da Dona Dulce Albonete também, tá sempre ligadinha junto com a gente, né, Dona Dulce? Obrigado pelo carinho, família Albonete. Curtindo a gente também, né? Valeu, Roseli Alves. Alô, Liri, tá aqui com a gente. Obrigado, obrigado por essa companhia sempre de ouvintes aqui, né, da nossa 98. Deixa eu ver quem mais. Eva Custódio. Meu amigo Juca. Valeu. A Lenora, né? Também a Marinês. Pessoal, lá pra Serra da Barra do Jacaré, uma excelente tarde aí pra vocês. Tudo de bom.
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5: 3h50.

0: 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Tá aí, Country Beat, Country Paradadora, domina aí, hein, marvada. Aí é complicado, né, seu trio Paradadora. Gente, para você que tá ligadinho junto com a gente, faltando um minutinho para as 4 horas da tarde, 3h59, né? Obrigado pela companhia, obrigado pela audiência. Você que tá sempre ligadinho junto com a gente, tá no comércio, tá no seu trabalho, tá em casa, onde quer que você esteja, olha, muito obrigado, viu? Pessoal, amanhã é sexta-feira, sextou, né? Hoje a temperatura variando entre 18 e 31 graus. O dia hoje está nublado, né? Começou com sol, algumas nuvens, mas teve um período agora de céu nublado. Mas continua clima quente, viu? Para amanhã, sexta-feira, vai ser de sol com algumas nuvens ao longo do dia. Porém, noite de céu limpo, a mínima de 14, a máxima de 23 graus. Pelo menos para amanhã, a previsão de baixar as altas temperaturas, né? O sabadão será um dia de sol, o dia todo, sem nuvens no céu. Noite de tempo aberto, ainda sem nuvens. Também temperaturas mais baixas, principalmente a mínima de 11. A máxima deve bater aí nos 26 graus apenas, né? No domingão, dia ensolarado, com nevoeiro ao amanhecer. As nuvens aumentam bastante à noite. Já para o domingo, olha, a mínima de 9, a máxima de 27 graus. Para você, uma excelente tarde. Obrigado pela companhia. Eu sou o Luciano Henrique, sempre com você aqui no nosso Rádio Revista. Já tô de volta. Obrigado.
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Dananana. Gente, agora são 4 horas e 9 minutinhos. 4 e 9, daqui a pouquinho, às 4 e meia da tarde, tem os parabéns lá na Farmax, né, gente? Tá acontecendo lá então durante todo esse dia. 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Muito bem, gente, 4 horas e 10 minutinhos. Uma excelente tarde para você. 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

0: né, gente? Amado Batista, sou igualzinho a você. Aqui na programação da Timbury FM 98,5, a sua melhor companhia. Gente, obrigado pela companhia, pela participação. O Rádio Revista segue até as 5 da tarde desta quinta-feira, hein? Hoje nós estamos vivendo o dia 20 de agosto de 2026. A gente se fala aí na programação. Fiquem todos com Deus. Um abraço do Luciano Henrique pra você. Tá sempre ligadinho junto com a gente aqui, tá bom? Daqui a pouquinho, então, tem a festa, né? Os parabéns lá da Farmax, né? E você que tá nos ouvindo aí, que não deu uma passadinha ainda, dê uma passada e confira. Agora 4 horas e 18 minutinhos, 4 e 18. Rádio Revista até as 5 com você aqui na programação da Timbury 98.
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2: 5:19.

0: 5h23. 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
5: 5:29.

0: 5h44. 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

0: 6:01. 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

0: 6h23.
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18 horas e 31 minutos na 98.5. E esse é o momento sagrado, é a hora da bênção. Você que tem um pedido de oração para colocar nas mãos do Senhor Jesus Cristo, esse é um instante especial. É o momento chamado agora, é o dia chamado hoje, para você que está com a vida conjugal, de certo modo, em crise, sua família passando por um momento difícil, a saúde dos seus familiares, há dores que são constantes, canseiras, você que vive chorando, há uma tristeza inexplicável na sua alma, você que se sente tão solitária ou solitário, pensamentos estranhos estão querendo tomar conta do seu coração, quem sabe um sentimento de raiva, de ódio, um rancor, mágoa, sua vida anda de certo modo atrapalhada. Há desemprego que assola os familiares, dívidas, financeiramente você se sente uma pessoa amarrada, vivendo luto. Jesus Cristo hoje muda a sua história. E eu creio em milagres, é por isso que estou trazendo ao teu coração esta mensagem. E em nome de Jesus Cristo, nesta hora, eu prego e declaro que os milagres seguirão os que crerem, disse Jesus. Então é a tua hora, a hora da bênção. Vamos falar com Deus. Pai nosso que estás nos céus, santificado seja o vosso nome, assim na terra como nos céus. O pão nosso de cada dia nos dai hoje, perdoa as nossas dívidas, assim como nós perdoamos os nossos devedores, e não nos deixes cair em tentação, mas livrai-nos do mal, pois teu é o reino e o poder e a glória para todos sempre. Meus irmãos, filhos de Deus, homens e mulheres, jovens, crianças, o vovô e a vovó, que a divina graça do Senhor Jesus Cristo, o amor do nosso Deus Pai Todo-Poderoso e a plena unção do Espírito Santo esteja reinando na sua vida, meu irmão evangélico, ao católico, a você que não tem nenhuma religião, mas que no teu coração tem um lugar especial para a palavra de Deus, esse é o momento onde Deus quer falar contigo, Deus quer operar na sua vida, na vida de todos nós. Então, você abre o teu coração nesta hora, porque Jesus tem o pão para a tua vida hoje. O pão que satisfaz. E daqui a pouco, gente, às 20 horas, nós teremos na casa de Deus uma reunião de oração, um culto de libertação. Então, eu quero convidar você para se encher do poder de Deus, se apropriar da promessa contida nas Sagradas Escrituras. Então vem para a casa do Senhor. Apóstolo Paulo escreveu aos filipenses, dizendo assim: esquecendo-me das coisas que para trás ficam, avanço para aquelas que estão diante de mim. E eu queria falar para você de um tema que é remando para casa. Então, nós precisamos tomar uma atitude de nossa fé para a gente continuar crendo. Apóstolo Paulo, ele diz, né, na palavra, prossigo para o alvo. O seu objetivo
No caso, Paulo era ser como Jesus. E nada mais importava para Paulo. Ele admitia ter muito terreno a cobrir e não desistiria até atingir aquilo para o qual Jesus Cristo o havia chamado. E assim que nós devemos seguir o Evangelho de Jesus, nada nos importa nesse mundo, embora a carne deseje muita coisa, mas o Espírito precisa estar voltado para Deus. Assim como Paulo tinha abnegado a tudo nesse mundo, o Senhor nos orienta também, se quisermos adquirir o reino, quando nós oramos, venha a nós o teu reino, para a cura divina, para a prosperidade, para a paz no espírito. Então, Paulo nos ensina que precisamos buscar uma vida de perseverança. Nenhum de nós é o que deveríamos ser, mas podemos, como o apóstolo Paulo dizia, podemos nos esforçar e orar para atingir esse objetivo. Como Paulo, sempre diremos: ainda não alcancei, ainda não cheguei. Ele dizia: uma coisa eu digo, esqueço das coisas que ficaram para trás e avanço. Ainda não alcancei, estou avançando, estou buscando, a despeito da fraqueza, do fracasso, do cansaço, precisamos prosseguir. Mas tudo isso depende de Deus, meu irmão, minha irmã. Sem Ele nada podemos fazer. Está escrito na palavra, Evangelho de João, capítulo 15, quando Jesus Cristo diz: sem mim nada podeis fazer. Vamos orar nessa noite e dizer: Senhor, sem ti nada somos. Vem agir em nós ainda hoje. Assim nós oramos, porque o Senhor é que prevê. O Senhor também provê todas as coisas. E debaixo do seu poder é que nós estamos e desejosos de perseverar. Você vai dizer isso para Deus e Deus vai romper as barreiras. Quero mandar um abraço especial a todos os ouvintes que, por causa do programa Hora da Bênção, hoje você está frequentando a casa de Deus. Você está ali firme com seus líderes. É muito importante você dar ouvido à voz do Senhor. Que Deus prepare o seu caminho. Que Deus te dê a dianteira e avance para a frente e para o alto, onde está a soberana vocação de Deus para a vida de todos nós. Nessa noite de quinta-feira, quinta-feira do milagre, quinta-feira das portas abertas, onde nós vamos guerrear e o Senhor peleja por nós. 19 horas e 30 minutos, já estarei na casa do Senhor para te receber. E às 20 horas, temos o nosso primeiro momento com Deus, o louvor, a pregação da palavra, a oração da fé, tá bom? Espero você, em nome de Jesus, hoje, quinta-feira, imperdível, na rua, na Avenida Facia, 940, ao lado do posto de saúde, ali da Vila Santa Helena, ou da UBS. Você é o meu principal convidado, minha irmã, meu irmão, e você, jovem, para estar conosco nesta noite, para romper as barreiras e prosseguir. Vamos ouvir uma canção. Quero mandar para o Nivaldo Mariano, Deus abençoe. Irmã Jandira Mariano, recebe a bênção de Deus aí. A Sônia Queiroz, Fabiana Queiroz, Aparecida Dilson Lourenço, Deus abençoe. Irmã Neuza Ferreira da Silva está na audiência agora. Fabiana Queiroz, também o nosso irmão Claudinho, a Martinha Meira, Deus abençoe. Irmão Ezequiel Rosa, Deus abençoe. Irmão Francisco Meira, nesse sábado estarei ministrando bodas de ouro. Ei, pastor, meu irmão Francisco, lá na Igreja de Cristo Jesus. Vai ser uma bênção, para a glória do Senhor Jesus. Estaremos lá ministrando bodas de ouro. Oh, maravilha. Davi Prela, um forte abraço. Deus abençoe. Vamos ouvir a canção agora, que trata para o nosso coração. E vai pensando, vai colocando em prática. Prossiga, não pare. Hoje à noite, vem estar conosco. Pensa nisso. A porta da casa de Deus está aberta. Não falamos de religião, falamos daquele que é o Senhor da religião, aquele que muda as circunstâncias, aquele que opera
sem deixar cicatrizes, aquele que faz milagre, que cura, que restaura e em breve voltará. Vamos então ouvir uma canção ao teu coração nessa hora. 18 horas e 41 minutos.

0: pedido de canção, a bênção de Deus para você. A bênção de Deus seja derramada sobre a tua vida. Essa bênção que o Senhor está falando, ela não causa dores, nem constrangimento. Deus conhece o teu coração e Ele usa de benevolência, de misericórdia para com a tua vida. Entregue o teu caminho ao Senhor esta noite e deixe o Espírito Santo operar, porque operando Deus, ninguém impedirá. Então te convido para esta noite, meu irmão, minha irmã, vem estar comigo nessa corrente que nós realizamos às 20 horas. Te espero, haverá louvor, testemunho da palavra, haverá o momento da oração da fé, a unção com óleo, e nós vamos trazer a você aquilo que faz sentido para a sua vida espiritual. Chegou o momento da prece poderosa? Vamos falar com Deus. Glória ao Pai, glória ao Filho, glória ao Espírito Santo, amado Deus Todo-Poderoso. Nos curvamos diante Tua majestade e conosco centenas de pessoas em espírito de oração, alguns que se dobram nesse instante lá no recôndito da sua casa, no mais profundo, no sentimento do teu povo, que dobram seus joelhos para que vejam, com esperança, meu Pai, as tuas promessas se cumprirem em cada coração. É por isso que nós oramos e determinamos que em Cristo Jesus somos mais que vencedores, deixando as coisas que ficam para trás. Nós prosseguimos na tua promessa, Deus. Nós prosseguimos naquilo que o Senhor se manifestou para desfazer todas as obras do mal. Eu oro por esse meu irmão, minha irmã, onde ele precisa do Senhor, onde ele precisa de um socorro. Jesus, estende as tuas mãos e abra a porta. Cura as enfermidades. Sim, Senhor, restaura o casamento. Traga a unidade nesta casa. Abençoe o patrão. Senhor, opera também nessa empresa que passa por um momento de turbulência. Sim, Jesus, opera nesse instante. Em nome de Jesus, nós pedimos que o Senhor venha trazer a calmaria aonde há dor, aonde há o soluço, onde há o espanto, meu Pai, com as circunstâncias dessa vida. Traga paz nesse instante. Traga paz nessa indústria, traga paz dentro de casa, no comércio, traga paz, Senhor, nos corações. É assim que nós oramos, declarando a bênção de Deus a todos os nossos ouvintes. Receba em nome de Jesus a tua graça. Receba em nome de Jesus o teu milagre. Receba agora, levanta e anda e glorifica o Rei da Glória, para a glória do Pai, do Filho e do Espírito Santo. Assim oramos e agradecemos ao Senhor. Meus irmãos em Cristo, quero te agradecer pela audiência, quero te agradecer por estar conosco. Que Deus te abençoe e te guarde, fortaleça as suas vidas e até amanhã, se o Senhor nos permitir.
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0: 6h53. 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

0: 20 de agosto de 2026.
1: Vamos aos destaques do dia.
0: Estratégia brasileira para inteligência artificial.
1: Ações incluem a compra de um supercomputador para processamento de IA, formação de profissionais e transferência de tecnologia.
0: Transferência eletrônica de veículos.
1: Nova resolução estabelece regras para operação digital de compra e venda de carros.
0: E vamos saber mais sobre a atualização da Lei Seca com o secretário nacional de trânsito, Adroaldo Catão.
2: Prevê a possibilidade de certificar os chamados drogômetros, equipamentos para aferir a presença de outras substâncias que estão, no momento da abordagem, atrapalhando a capacidade psicomotora e impedindo direção mais segura.
1: Setor elétrico se prepara para efeitos do El Niño.
0: A atuação quer dar mais segurança ao sistema. Luciana Colares de Holanda.
3: Para aumentar a segurança do sistema, o Comitê de Monitoramento do Setor Elétrico aprovou a antecipação de 1,8 gigawatts de capacidade.
1: E você vai saber como escolher eletrodomésticos e eletrônicos mais econômicos para a sua casa.
0: Na apresentação da Voz do Brasil, Luciana Vasconcelos e Luciano Seixas.
1: E acompanhe a gente ao vivo, acesse radiogov.ebc.com.br ou Canal Gov na sua TV aberta.
0: Um supercomputador para desenvolver inteligência artificial em grande escala.
1: Além de parcerias com outros países para capacitação e desenvolvimento dessa tecnologia.
0: Ações anunciadas hoje que fazem parte do Plano Brasileiro de Inteligência Artificial.
4: Entre as ações anunciadas nesta quinta-feira, está a aquisição por meio de edital competitivo de um supercomputador para treinar modelos e desenvolver inteligência artificial em larga escala. O equipamento vai alcançar cerca de 7.200 petaflops, ou seja, será capaz de fazer cerca de 7,2 quintilhões de operações matemáticas em apenas um segundo e deve figurar entre as 10 maiores máquinas do mundo em capacidade de processamento de IA. A ministra da Ciência, Tecnologia e Inovação, Luciana Santos, detalha o impacto da inteligência artificial na vida das pessoas.
5: Para que essa supercomputação? É para desenvolver vacinas e medicamentos. É para poder garantir antecipação das chuvas e secas. É para poder melhorar a produtividade da indústria brasileira. E em tudo isso, o IA vai nos ajudar. O supercomputador não serve apenas para fazer conta mais rápido. Ele serve para transformar problemas que levariam décadas para resolver coisas do dia a dia do povo brasileiro.
4: O supercomputador será instalado no Parque Tecnológico Augusto Severo, na Universidade Federal do Rio Grande do Norte. O estado foi escolhido devido ao grande potencial energético. A presidente do Conselho de Administração do Parque, Ângela Maria Paiva Cruz, explica o que a chegada do equipamento vai representar para a região.
6: A instalação do supercomputador no Rio Grande do Norte demonstra que a ciência brasileira se fortalece quando alcança diferentes territórios, mobiliza talentos e transforma conhecimento em oportunidades para a sociedade.
4: As ações integram o Plano Brasileiro de Inteligência Artificial. Também foi anunciado o início da estruturação de uma nuvem brasileira por meio de uma parceria entre os setores público e privado. O objetivo é criar uma alternativa nacional para armazenar e processar dados e sistemas, como explica Esther Dueck, ministra da Gestão e da Inovação e Serviços Públicos.
7: O serviço na nuvem ainda é prestado por uma empresa estrangeira. Tem uma chinesa e 5 americanas, mais ou menos. São 6 empresas no mundo que são capazes de operar um serviço de nuvem com todos os serviços que estão embutidos ali. O que a gente está fazendo aqui é que a gente quer criar uma capacidade nacional de fazer o serviço de nuvem.
4: Também foi anunciada cooperação tecnológica com empresas da China para desenvolver modelos de IA em língua portuguesa e capacitar 3 mil brasileiros em 5 anos. O Brasil fará ainda parceria com a Espanha para aumentar a capacidade brasileira de desenvolver chips. Reportagem Gabriela Noronha.
1: Atenção motoristas de táxi e aplicativos interessados em comprar um carro.
0: O valor do financiamento para quem está cadastrado no Move Brasil aumentou de 150 para 200 mil reais.
1: É o que determina a portaria publicada pelos Ministérios do Desenvolvimento, Indústria, Comércio e Serviços e do Ministério da Fazenda.
0: A nova portaria também inclui entre os veículos elegíveis os híbridos com diferentes combinações de fontes de energia, integrando motor elétrico e motor a combustão que utilize álcool, gasolina ou ambos.

0: veículos.
1: A elevação do teto e a inclusão de outros veículos híbridos amplia a oferta, mantendo os critérios de sustentabilidade e eficiência energética, como explica Wallace Moreira, secretário de Desenvolvimento, Indústria, Inovação, Comércio e Serviços.
2: Atualizar esse valor para que os trabalhadores possam ter acesso a esses modelos de carros é fundamental. O taxista, ele consegue comprar um carro com preço acima de 150 mil e com descontos que ele tem fica abaixo de 150. Como o programa ele contabiliza o preço que está na nota fiscal, o trabalhador de aplicativo fica numa desvantagem. Isso corrige ali e contribui para que esses trabalhadores possam comprar esses carros. Os critérios para acessar o programa continuam os mesmos, assim como os critérios de habilitação ao programa também não alteram.
0: Para solicitar adesão ao programa, acesse movebrasil.sistema.gov.br.
1: E Luciano, quem pretende comprar ou vender um carro usado vai poder agora fazer todo o processo por meio digital.
0: Uma nova resolução do Conselho Nacional de Trânsito autoriza a transferência de veículos de forma 100% eletrônica.
1: O procedimento vai reunir em uma única plataforma a assinatura do documento, a quitação de débitos e pagamentos de taxas.
0: Outra novidade é a modalidade de transferência custodiada, quando a liberação de recursos fica condicionada aos requisitos da transação.
3: A norma cria três modalidades de transferência de propriedade: convencional, eletrônica e eletrônica custodiada. Na modalidade eletrônica, as etapas do processo poderão ser realizadas digitalmente com integração ao Renavan, desde que seja feita a vistoria do veículo, entre outras exigências previstas. Quando estiver disponível, comprador e vendedor poderão realizar em um mesmo fluxo eletrônico etapas como o registro da negociação, a assinatura eletrônica da transferência, a consulta e o pagamento de débitos e taxas dos DETRANs estaduais e a conclusão da mudança de propriedade. Já na modalidade de transferência eletrônica custodiada, será possível manter em custódia o valor da negociação do bem durante a operação. Atualmente, a transferência de propriedade já conta com instrumentos digitais. Com a nova resolução, foram estabelecidas as condições para integrar essas etapas em um fluxo eletrônico vinculado ao Renavan. As operações também ficarão mais seguras com requisitos de segurança definidos pela norma, como autenticação individual e multifator, rastreabilidade, trilhas de auditoria e mecanismos de prevenção e detecção de fraudes. Daniele Popov para a Voz do Brasil.
1: A fiscalização de trânsito poderá usar agora novos equipamentos para detectar, além do consumo de álcool, também o uso de drogas pelos motoristas.
0: A mesma resolução do Conselho Nacional de Trânsito que atualizou a Lei Seca estabeleceu ainda algumas mudanças nos procedimentos para testar os condutores.
1: Esse teste será feito em uma triagem inicial com equipamentos mais sensíveis e, em caso positivo, em uma segunda etapa com o bafômetro.
0: O secretário nacional de trânsito, Adroaldo Catão, conversou comigo e Mariana Jungmann mais cedo e explicou o que muda e o que permanece igual na fiscalização sobre o consumo de álcool e drogas. Acompanhe.
4: Secretário Adroaldo Catão, seja muito bem-vindo à Voz do Brasil. Vamos falar dessa atualização sobre as regras da Lei Seca que foram aprovadas recentemente. O que o senhor destaca como mudanças mais importantes?
5: Olha, eu destaco dois pontos importantes. Primeiro, isso que você falou bem, é uma atualização, né? A Lei Seca está completando aí 18 anos de muito sucesso e era o momento de fazer algumas modificações no âmbito da resolução do contrato. Ou seja, tudo que está na lei, no Código de Trânsito, permanece, tá? O que a gente fez foi atualizar alguns procedimentos. E aí eu destaco dois pontos. O primeiro é o seguinte: o cidadão que for abordado inicialmente, ele agora vai poder fazer uma espécie de pré-teste, uma triagem, né? Isso facilita também o trabalho dos policiais, dos agentes. Por quê? Porque o cidadão que vai fazer aquele teste inicial, ele somente se for detectado algum indício de álcool, né, nesse primeiro teste, é que ele vai ser encaminhado ao uso do etilômetro oficial, que é esse que vai gerar, de fato, uma eventual penalidade. Isso facilita o trabalho também das polícias, evita filas, né, congestionamentos. Esse é um tipo de procedimento que, inclusive, algumas polícias já utilizam, tá? Mas isso não estava previsto na norma, isso gerava alguma insegurança jurídica. Então, a gente fez essa atualização, que é justamente para dar segurança jurídica, tanto para o cidadão quanto para o agente. Isso também permite que haja um tempo, né, entre o primeiro teste e um eventual segundo teste, para aqueles casos que muitas vezes geravam, inclusive, algumas manchetes sensacionalistas na imprensa, dizer assim, olha, o cidadão usou enxaguante bucal, vai aparecer álcool na boca, e a gente sabe que não é bem assim, porque esse álcool ele não permanece na boca muito tempo, então o tempo entre fazer um primeiro teste e um segundo será suficiente para tirar qualquer dúvida, né? Porque o objetivo, obviamente, da lei seca não é pegar quem usa enxaguante bucal, mas sim quem bebeu e está dirigindo e, portanto, pode ter a sua capacidade de dirigir alterada. E o segundo ponto que eu destaco é a previsão dos equipamentos que têm sido chamados popularmente de drogômetros, né? Que são equipamentos que visam a detectar o uso de outras substâncias, que é a expressão que o Código de Trânsito utiliza. Tem o álcool e tem outras substâncias que também podem causar dependência e alteração da capacidade psicomotora. Então, a previsão desses equipamentos dá também segurança jurídica para que, a partir de agora, o Inmetro possa certificar esse tipo de equipamento que, a partir daí, vai poder ser utilizado também nas operações lei seca para detectar não só o álcool, mas também essas outras substâncias que também levam a um risco, né? Dirigir tendo usado drogas ou usado esse tipo de substância, obviamente, leva a um risco à sociedade.
0: Secretário, as novas normas também prevêem que o agente de fiscalização deverá registrar pelo menos 2 sinais observados que confirmem a alteração da capacidade psicomotora do condutor. Antes, só o teste de alcoolemia era usado. Qual a importância desse registro adicional se já tem o bafômetro?
5: Não, na verdade não é um registro adicional, é um ou outro. O que é que acontece? Você pode usar, já era assim, tá? Isso é importante dizer. Hoje já está previsto na lei que o agente ele pode detectar comportamentos que mostrem que o cidadão está com seu comportamento alterado, né? Pelo uso de drogas ou álcool, mesmo que ele se recuse ao uso do bafômetro, do etilômetro ou, no caso agora, do chamado drogômetro. O que a resolução fez foi dar mais procedimento, mais clareza, para evitar contestações posteriores na justiça. Então, isso dá mais transparência também e aumenta a capacidade do Sistema Nacional de Trânsito de aferir esses dados, né? Isso também é muito importante. Então, é obrigatório agora que se coloque pelo menos 2 comportamentos alterados para que isso seja mais explicitado, mais transparente. Mas continua como é hoje. Basta o uso do etilômetro ou, no caso agora, quando houver o equipamento, o uso do chamado drogômetro. Essa situação acontece quando o agente, mesmo diante da recusa, detecta que há um comportamento claramente indicando o uso de álcool ou de outras substâncias.
4: E houve mudanças aí, secretário, em relação aos procedimentos quando o condutor se recusa a fazer o bafômetro ou continua como era antes, mesmo se recusando, ele vai sofrer as penalidades?
5: Continua exatamente como era antes, não mudou nada nisso aí, a lei continua valendo, tá? Não houve nenhuma modificação, ou seja, se o cidadão se recusar, seja usar o etilômetro ou outro equipamento, ele vai responder pela recusa, que é uma infração específica, que é aquela que lhe dá multa de quase R$3.000 e lhe submete a uma suspensão da sua CNH. Então, realmente é um procedimento que continua do jeito que está hoje e o cidadão tem que saber que ele pode, obviamente, se recusar, mas se ele se recusar, ele está sujeito a esse tipo de infração. Lembrando que mesmo que ele se recuse, além de levar multa, se ele tiver com comportamentos que demonstrem que ele está embriagado ou sob uso de outras substâncias, também continua a responsabilidade do agente de detectando que isso aconteceu, enquadrá-lo eventualmente, se for o caso, também como crime.
0: Então, secretário, não muda nada em relação às obrigações e direitos dos condutores, né? A resolução não estabelece nenhum novo tipo de infração, certo?
5: Certo, exatamente. Não muda a infração continua a mesma, a infração ela está prevista no Código de Trânsito. O que a resolução faz é isso, atualizar procedimentos, dar mais segurança jurídica e prever a possibilidade de certificar os chamados equipamentos drogômetros, os chamados drogômetros, equipamentos para aferir a presença de outras substâncias que estão, no momento da abordagem, atrapalhando a capacidade psicomotora do agente e impedindo a sua direção mais segura.
4: Muito bem, nós conversamos com Adroaldo Catão, secretário nacional de trânsito. Muito obrigada, secretário, por sua entrevista aqui à Voz do Brasil.
5: Eu que agradeço.
1: O fenômeno climático El Niño pode afetar diferentes áreas do país, com reflexo nas chuvas, na agricultura e até no abastecimento de energia.
0: Por isso, o setor elétrico também reforça o planejamento para se antecipar aos possíveis impactos do fenômeno e reforçar a segurança no fornecimento de energia.
1: As estratégias foram discutidas durante um evento promovido pela Agência Nacional de Energia Elétrica, ANEEL.
6: O risco de eventos climáticos extremos coloca o planejamento como uma das prioridades para o setor elétrico. A preocupação é reduzir os impactos de um possível El Niño intenso sobre o sistema, especialmente nas regiões mais vulneráveis, como explica Sandoval Feitosa, diretor-geral da Agência Nacional de Energia Elétrica, a ANEEL.
7: Projeções internacionais da Administração Nacional Oceânica e Atmosférica dos Estados Unidos estimam elevada probabilidade, mais de 90%, de um El Niño muito forte para ocorrer entre outubro e dezembro de 2026, reforçando a necessidade de preparação antecipada.
6: Para aumentar a segurança do sistema, o Comitê de Monitoramento do Setor Elétrico aprovou a antecipação de 1,8 gigawatts de capacidade. Essa quantidade pode abastecer mais de 1,5 milhão de residências ou alimentar grandes complexos industriais e cidades de grande porte. As distribuidoras de energia planejam investir cerca de 20 bilhões de reais na modernização das redes, enquanto o Operador Nacional do Sistema Elétrico, ONS, lançou um portal para acompanhar diariamente a evolução do fenômeno. No norte, a ANEEL também antecipou recursos para a compra e a estocagem de combustível antes da redução do nível dos rios. Para o secretário nacional de Energia Elétrica do Ministério de Minas e Energia, João Daniel Cascalho, a atuação conjunta é fundamental para enfrentar o cenário.
8: É isso que fortalece o setor. Atuação coordenada, preventiva, antecipada e com ações efetivas. Por isso que, quando eu vejo aqui um painel com geração, transmissão, distribuição, agência de águas, defesa civil, Agência Nacional de Energia Elétrica, eu vejo que é assim que a gente atua de uma forma coordenada com ações efetivas.
6: A articulação do Ministério de Minas e Energia com a ANEEL, a Agência Nacional de Águas e a Defesa Civil inclui ainda leilões de potência, monitoramento por satélite para prevenção e combate a queimadas e medidas relacionadas à vazão de Belo Monte. Reportagem Luciana Colares de Holanda.
0: Vamos continuar falando aí, Luciana, sobre energia, dessa vez dentro de casa, a economia dentro de casa.
1: Pois é, Luciana, na hora de comprar eletrodomésticos, por exemplo, existe uma etiqueta em formato de lâmpada nas cores preta e amarela.
0: É o selo Procel, uma referência para quem busca economia na conta de luz e mais eficiência energética.
1: Os detalhes você vai ouvir agora na reportagem de Márcia Fernandes.
9: O selo Procel de economia de energia ajuda a identificar produtos com maior eficiência energética. Ele é concedido aos equipamentos classificados pelo Inmetro na categoria A, que é a nota máxima concedida pelo Instituto, e indica aparelhos mais econômicos, como explica o diretor do Departamento de Informações, Estudos e Eficiência Energética do Ministério de Minas e Energia, Sérgio Aire Moraes.
10: Uma espécie de medalha. Eu sei que, ao adquirir um determinado equipamento com o selo Procel, dentre todos os equipamentos classificados como A, ele é mais eficiente. Então, eu estou no topo da categoria. Então, cumpre esse papel de informar o cidadão que aquele determinado equipamento tem um reconhecimento, um mérito maior de eficiência.
9: O selo funciona como um indicativo para os consumidores que buscam economia na conta de luz. O biólogo Sinomar Fonseca foi com a família a uma loja em Brasília procurar uma geladeira e uma máquina de lavar e levou em conta o consumo de energia na hora da compra.
11: Eu sempre olho e tomo cuidado de entender, né, o que está sendo a mensagem que está sendo passada. E os selos, eles têm um indicativo, né, para mostrar esse consumo. Tento sempre escolher o melhor consumo. consumo, né?
9: Podem levar o selo outros produtos, como lâmpadas, ar-condicionado, ventilador, televisões e eletrodomésticos em geral. O selo Procel estende-se também às edificações, para indicar aquelas que oferecem melhor desempenho energético e economizam mais, como explica Sérgio Airi Moraes, do Ministério de Minas e Energia.
10: Ela tem que ser eficiente nos seus sistemas de iluminação, de ar-condicionado e a própria estrutura envoltora da edificação, piso, parede, teto, elas têm que apresentar um melhor desempenho. Aí sim passa a ter uma autorização de exibir essa placa do selo Procel na entrada da edificação.
9: Antes de receberem o selo, os produtos passam por testes e avaliações técnicas em laboratórios. Vale lembrar que, além da diferença na conta de luz, produtos e edificações que trazem o selo Procel têm menores custos de operação e manutenção e contribuem para um uso mais racional dos recursos naturais, já que consomem menos energia para realizar a mesma função. Reportagem Márcia Fernandes.
0: Produtores rurais, pesquisadores e consumidores contam agora com uma plataforma para acompanhar preços de alimentos e previsão de safras.
1: A Companhia Nacional de Abastecimento, a Conab, lançou uma nova versão do Portal das Informações, que reúne em um único endereço mais de 80 painéis e serviços agropecuários.
0: O gerente de dados e inteligência da Conab, Herbert Filgueiras, explica o impacto dessa modernização do serviço.
12: A reformulação do portal nasceu assim, com o objetivo de democratizar o acesso aos dados e informações que a Conab produz, né? E às vezes esses dados ficavam pulverizados, né? E difícil de encontrar. A gente consolidou diferentes ambientes distintos, modernizamos as interfaces de acesso, com o objetivo de fortalecer o processo de governança da informação de dados, né?
1: Acesse a plataforma em Portal de Informações, tudo junto sem cedilha e tio, .conab.gov.br.
0: Celular, redes sociais e inteligência artificial já fazem parte da rotina de crianças e adolescentes.
1: E com tantos desafios no ambiente digital, professores também precisam estar preparados para orientar os estudantes sobre segurança, privacidade e uso responsável da tecnologia.
0: Uma formação gratuita e online oferece ferramentas para ajudar os educadores a levar esse debate para a sala de aula.
13: O uso excessivo de celulares, redes sociais e inteligência artificial por crianças e adolescentes desafia pais e professores. Para ajudar a orientar os jovens no mundo conectado, o Ministério da Educação e a SaferNet Brasil, com apoio do governo do Reino Unido e da Meta, oferecem a segunda edição do curso gratuito Segurança e Cidadania Digital em Sala de Aula. A formação online é voltada para educadores das redes pública e privada. Com 40 horas, o curso aborda temas como tempo de tela, cyberbullying, proteção de dados e fake news, como explica a coordenadora-geral de Educação Digital do MEC, Ana Dalfabro.
14: Ele trata de temas sobre segurança e privacidade na internet. A gente sabe, né, a crescente violência que as crianças têm sofrido dentro do ambiente digital. Então, um curso super importante para esse público. Fala também sobre a necessidade de empatia, respeito nas redes, né, nessa convivência hoje dentro do mundo digital. Então, de fato, um curso muito útil para os professores hoje, dado o dia a dia deles em sala de aula. Curso é todo online, os professores conseguem fazer no seu ritmo, né, na hora que funciona melhor para parar e conseguir se dedicar a uma formação. Então, bem mão na massa.
13: Para fazer o curso, acesse o site avamec.mec.gov.br, faça o login com sua conta gov.br e busque por Segurança e Cidadania Digital em Sala de Aula, segunda edição. Depois, basta clicar em inscrever-se e começar as aulas. Reportagem Gilberto Evangelista.
1: Profissionais que ainda não têm curso superior ou que possuem graduação em área diferente daquela que atuam podem concorrer a bolsas integrais de licenciatura pelo PRILEI, um programa de formação inicial e continuada de professores.
0: Podem concorrer também a bolsas integrais de licenciatura aqueles que tiveram bom desempenho no Enem.
1: As bolsas são oferecidas por universidades federais, estaduais e instituições privadas sem fins lucrativos que participam do programa.
0: Para aderir ao PRILEI, as instituições privadas de educação superior devem acessar o Sistema Integrado de Monitoramento, Execução e Controle em cimec.mec.gov.br.
1: E a essas foram as notícias do governo federal.
0: Uma realização da Secretaria de Comunicação Social da Presidência da República.
1: Com produção da empresa Brasil de Comunicação.
0: Fique agora com as notícias do Poder Judiciário e do Congresso Nacional. Boa noite.
1: Boa noite, até amanhã.
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17: STF encerra amanhã julgamento da denúncia contra ex-deputados estaduais Rodrigo Bacelar e TH Joias do Rio de Janeiro.
18: STJ reafirma que envio de pornografia pela internet pode configurar importunação sexual.
17: Caixa Econômica Federal vai ter de pagar horas extras à bancária que não era obrigada a registrar ponto.
18: Boa noite, eu sou o Arthur Filho.
17: E eu sou Walter Lima.
18: A primeira turma do Supremo Tribunal Federal aceitou denúncia contra o ex-presidente da Assembleia Legislativa do Rio, Rodrigo Bacelar, e o ex-deputado estadual Tiago Raimundo dos Santos Silva, conhecido como TH Joias.
17: O julgamento acontece em sessão virtual da primeira turma, que termina amanhã, mas todos os votos já foram apresentados.
18: Eles são acusados de obstrução de investigação em um caso que envolve o vazamento de informações sigilosas da Operação Zargum, que investigava a atuação do Comando Vermelho e conexões com agentes públicos no Rio de Janeiro.
17: Bacelar e TH Joias são acusados de repassar informações sigilosas sobre a operação contra criminosos.
18: Crime de importunação sexual também pode ser praticado pela internet sem que haja contato direto.
17: Esse entendimento foi reafirmado pelo STJ. Fátima Uchoa.
19: Um homem enviou imagens íntimas a várias vítimas. Ele foi condenado por perseguição e importunação sexual a 4 anos e meio de reclusão em regime inicial semiaberto, mas o Tribunal de Justiça do Rio de Janeiro avaliou que o crime de importunação exigiria contato físico. No entanto, a 5ª turma do STJ restabeleceu a condenação do homem por entender que tal delito pode ser cometido por meio de recursos tecnológicos, sem que haja contato físico entre o criminoso e a vítima. Segundo o relator ministro Joel Ilan Paciornik, o crime de importunação sexual pode ser caracterizado pelo simples envio de fotos ou vídeos pornográficos sem o consentimento da vítima, o que foi verificado nessa ação penal.
18: A Caixa Econômica Federal vai ter de pagar horas extras a uma bancária que não era obrigada, por regra interna, a registrar o ponto.
17: A 7ª turma do TST decidiu que essa condição não afasta a obrigação da empresa de controlar a jornada. Samanta Flor.
20: A bancária afirmou que trabalhava das 8 da manhã às 8:30 da noite. A Caixa disse que ela cumpria jornada menor e que, por ser considerada funcionária que exerce um cargo de confiança, o registro de ponto era opcional. Mas o banco não apresentou os controles de jornada. Para a 7ª turma do TST, nessa situação, vale a suposição de que o horário informado pela trabalhadora é verdadeiro. A decisão foi unânime.
18: Justiça estabelece medidas para reforçar controle sobre mineração na APA do Tapajós, no Pará.
17: Decisão atende a pedidos feitos pelo Ministério Público Federal. Sabrine Menezes.
21: Com a sentença, se torna obrigatória a autorização prévia do ICMBio para iniciar o processo de lavra. Apenas o título minerário, concedido pela Agência Nacional de Mineração, não é mais suficiente. A Justiça também aprovou um acordo entre o MPF e o ICMBio que amplia a fiscalização e a proteção da unidade de conservação. A ação foi ajuizada pelo MPF em 2024, após identificar problemas na comunicação e na articulação entre os órgãos responsáveis pela regulação da mineração e pela proteção ambiental da APA.
18: Tribunal Superior Eleitoral proíbe Pablo Marçal de usar recursos oficiais para a campanha.
17: Decisão foi tomada na sessão desta quinta-feira e vale até o julgamento do mérito do registro de candidatura de Marçal. Guilherme Firmino tem mais informações.
22: O plenário do TSE deferiu tutela de urgência e proibiu Pablo Marçal de usar recursos públicos na campanha eleitoral. Marçal também foi vetado de participar da propaganda eleitoral gratuita no rádio e na televisão e de debates. No processo, o Ministério Público Eleitoral alega que Pablo está inelegível até 2032 e que não cumpriu o prazo mínimo de 6 meses de filiação ao PRTB para disputar as eleições. A decisão dessa quinta não antecipa o julgamento de registro de candidatura de Pablo Marçal, que ainda vai ser julgado pela Justiça.
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18: A você, uma boa noite.
17: E até amanhã.
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1: Eu sou Humberto Pinheiro e estes são os destaques de hoje do Jornal do Senado, que começa agora. Aumento de acidentes com motociclistas de aplicativos gera resposta do Senado. 7 organizações internacionais vão acompanhar as eleições de outubro no Brasil. Projeto torna obrigatória a orientação vocacional para jovens em medidas socioeducativas. Boa noite. O número de acidentes envolvendo motociclistas em atividade profissional cresceu 34,92% entre 2023 e 2025, segundo dados do Ministério Público do Trabalho. Diante desse cenário, projetos em análise no Senado propõem mudanças nas regras da atividade, incluindo a adoção de seguros obrigatórios e alterações nas exigências para a obtenção da Carteira Nacional de Habilitação. O repórter Douglas Castilho traz os detalhes.
2: Elvis Macedo, garçom morador do Rio de Janeiro, se dirigia da Zona Sul Carioca à cidade vizinha Niterói quando a moto que o levava se chocou com um carro, causando traumatismo craniano e a ruptura do fêmur. Elvis relatou sua experiência e chamou atenção para a observação no hospital de casos semelhantes ao seu.
3: Eu fiquei numa ala onde havia mais ou menos umas 20 pessoas que tinham o mesmo problema que o meu, se acidentaram de moto. E eu acho que esse assunto das motos por aplicativo devem ser discutidos mais nos meios políticos, que deve haver algum tipo de lei.
2: A percepção de Elvis é amparada por dados do Ministério Público do Trabalho, que demonstram que o crescimento nas notificações de acidentes de trabalho com motos aumentou 34,92% entre os anos de 2023 e 2025. Diante desse cenário, senadores apresentaram nos últimos anos projetos de lei regulamentando a profissão e garantindo mais segurança aos motoristas. Um deles obriga as empresas de tecnologia a fornecerem seguro de acidentes pessoais para os seus entregadores. Outro texto prevê a necessidade de um motociclista ter sua carteira de habilitação com a observação de que exerce atividade remunerada, o que gera novas obrigações ao piloto. Ambos os projetos aguardam votação nas comissões.
1: Democratizar o acesso aos investimentos e incentivar o pequeno investidor são objetivos de projeto de lei pronto para ser votado na Comissão de Educação. De autoria da senadora Jussara Lima, do PSD do Piauí, a proposta cria a Semana Nacional do Pequeno Investidor, na segunda semana de outubro, com ações de educação financeira, como seminários, palestras e debates. Segundo o texto, a iniciativa busca ampliar o conhecimento sobre finanças pessoais e estimular decisões baseadas em informações confiáveis. Para o senador Flávio Arnes, do PSB do Paraná, a medida também pode contribuir para reduzir golpes contra pequenos investidores. E a Comissão de Constituição e Justiça analisa o projeto de lei que torna obrigatória a orientação vocacional para adolescentes que cumprem medidas socioeducativas. A proposta já recebeu parecer favorável na Comissão de Educação. A reportagem é de Bruno Lourenço.
4: O projeto de lei inclui testes de aptidões, interesses e habilidades nos programas de atendimento socioeducativo. A regra valerá tanto para jovens que cumprem medidas em regime de semi-liberdade, quanto para aqueles que se encontram internados. A proposta já passou pela Comissão de Educação e Cultura, quando a senadora Tereza Leitão, do PT de Pernambuco, destacou que a capacitação profissional é essencial para afastar os jovens do crime.
5: A escolarização e a profissionalização do adolescente em conflito com a lei são, portanto, pilares desse sistema, pois funcionam como instrumento de ressocialização e de construção de projetos de vida que afastem um jovem da reincidência infracional.
4: Depois da CCJ, o texto vai ao plenário do Senado.
1: Nas redes sociais, a liberdade de expressão convive diariamente com a circulação de informações falsas e discursos de ódio. Encontrar um equilíbrio entre garantir o direito de se manifestar e combater conteúdos que podem causar danos foi o desafio discutido pelos senadores na Comissão de Educação. Durante a audiência, foi apresentado o programa Senado Verifica, um canal de interação do Senado com o cidadão para a checagem de informações publicadas em qualquer meio de comunicação. Repórter Rodrigo Rezende.
6: O senador Paulo Paim, do PT do Rio Grande do Sul, afirmou que discutir limites para o conteúdo publicado nas redes sociais envolve também o debate sobre liberdade de expressão e censura.
7: Defendemos a liberdade de expressão, que é um direito fundamental. O que precisamos é de um ambiente em que as pessoas possam debater, divergir, defender suas posições, sem transformar o outro no inimigo.
6: Frederico Franco Alvim, representante da Assessoria Especial de Enfrentamento à Desinformação do Tribunal Superior Eleitoral, ressaltou que as redes sociais podem prejudicar a democracia ao destacar determinados temas em relação a outros.
8: O fato é que a gente também tem dentro das redes sociais uma realidade deturpada, porque a realidade, a complexidade da realidade não cabe num feed de rede social.
6: Maria Laura Soares e Silva, jovem senadora do estado do Rio de Janeiro, afirmou que a velocidade de mudança das tecnologias exige iniciativas rápidas.
9: A inteligência artificial, em questão de 2-3 anos, avançou de forma inexplicável. E hoje é um realismo surreal, onde você nem consegue mais identificar o que é verdade e o que não é.
6: Durante a audiência foi apresentado o programa Senado Verifica, um canal de interação do Senado com o cidadão destinado à checagem de informações publicadas em qualquer meio de comunicação.
10: Eleições 2026.
1: O Tribunal Superior Eleitoral confirmou que pelo menos 7 organizações internacionais vão acompanhar as eleições de 2026 no Brasil. OEA, União Europeia e Parlasul estão entre as entidades convidadas para acompanhar a preparação, a votação e a apuração. Repórter Pedro Pincer.
11: Foram convidadas oficialmente a Organização dos Estados Americanos, a União Europeia, a Liga dos Estados Árabes, a Rede dos Órgãos Jurisdicionais e de Administração Eleitoral dos Países de Língua Portuguesa, a União Interamericana de Organismos Eleitorais e a Rede Mundial de Justiça Eleitoral, além do Parlasul. O presidente do TSE, ministro Nunes Marques, reafirmou a segurança e a credibilidade dos sistemas e dos processos eleitorais brasileiros.
12: O Brasil tornou-se, ao longo das últimas décadas, uma referência mundial na realização de eleições. A vanguarda entre as democracias representativas contemporâneas é resultado da contínua e paulatina construção de um processo eleitoral eficiente, ancorado em normativos modernos e em sistemas tecnológicos capazes de garantir a transparência, a segurança e a credibilidade das eleições.
11: Na prática, as missões de observação eleitoral são tidas como pilares de confiança pública. Os relatórios independentes produzidos pelas comitivas avaliam a integridade dos sistemas e o cumprimento da legislação, sugerindo melhorias contínuas.
1: E você conhece o termo afroconveniência? É quando uma pessoa branca se declara negra para obter algum tipo de vantagem, como reserva de vagas nas universidades, por exemplo. Mudanças na declaração de cor de candidatos desde a aprovação de cotas para campanhas reacenderam o debate sobre a afroconveniência no contexto eleitoral. Quem explica é a repórter Marcela Diniz.
13: Dados preliminares do Tribunal Superior Eleitoral mostram que as candidaturas negras são maioria nas eleições de 2026, representando 49,9% do total. O aumento do número de pessoas que se declaram pretas ou pardas pode estar relacionado à maior identificação racial. Mas essa autodeclaração nem sempre corresponde à experiência de sofrer racismo ou à percepção das desigualdades sociais relacionadas à raça. Nesse contexto, aparece o conceito de afroconveniência, usado para descrever casos em que uma pessoa se declara negra para obter benefícios de políticas afirmativas como as cotas raciais. O senador Paulo Paim, do PT do Rio Grande do Sul, lembra que desde a emenda constitucional 133 de 2024, os partidos políticos devem destinar no mínimo 30% de recursos dos fundos eleitoral e partidário para candidaturas de pessoas pretas e pardas. É aí que a afroconveniência aparece como estratégia de campanha.
14: Muitos que nunca se identificaram como negro passam, a partir desse momento, assumir uma negritude, entre aspas, para que eles tenham direito a um financiamento maior para a sua campanha e também mais espaço na televisão. Você está tirando um percentual daqueles que realmente sofreram o preconceito nesse país.
13: De 2022 a 2026, 786 candidatos mudaram sua declaração de cor junto ao TSE. A maioria transitou de branco para pardo.
1: Com edição de Paulo Groba e trabalhos técnicos de João Lira, o Jornal do Senado fica por aqui. Acompanhe agora as notícias da Câmara dos Deputados. Boa noite e até amanhã.
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16: Projetos de lei ampliam o alcance do benefício de prestação continuada.
17: Comissões debatem limites para reajustes anuais nas alíquotas do IOF.
16: Parlamentares defendem políticas para combater a violência de gênero.
18: Boa noite. Carol D'Artora, do PT do Paraná, defende o avanço de proposta em debate na Câmara que criminaliza a misoginia. A deputada também apresentou projetos para ampliar o enfrentamento no ambiente digital, com punição a grupos organizados que financiam conteúdos de ódio contra as mulheres.
16: Carol D'Artora destaca que suas propostas também tratam da combinação entre misoginia e racismo nas redes sociais. A parlamentar afirma que esse recorte é necessário para proteger especialmente mulheres negras, mais expostas a crimes de ódio no ambiente digital.
18: A Lei Maria da Penha completou 20 anos em 7 de agosto. Jaque Rocha, do PT do Espírito Santo, considera que a legislação mudou o enfrentamento à violência contra as mulheres, ao criar mecanismos de proteção e ao responsabilizar os agressores.
16: De acordo com Jaque Rocha, a violência contra mulheres e meninas também ganhou novas formas, inclusive no ambiente digital. Por isso, a deputada defende a aprovação do projeto que criminaliza a misoginia como forma de ampliar a proteção contra discursos de ódio e violência.
18: Daniela do Vaguinho, do Republicanos do Rio de Janeiro, enaltece os 20 anos da Lei Maria da Penha. A deputada ressalta, porém, que os números de feminicídios e de casos de violência doméstica mostram que ainda há desafios a enfrentar.
16: Daniela do Vaguinho defende o fortalecimento da rede de proteção com mais delegacias especializadas, centros de atendimento e casas de acolhimento. Ela também destaca a importância da prevenção e da educação para evitar que a violência contra a mulher aconteça.
18: Maria do Rosário, do PT do Rio Grande do Sul, alerta para os riscos de violência e abuso contra crianças e adolescentes nas plataformas digitais. Ela defende o cumprimento do ECA digital e a responsabilização das empresas diante de conteúdos que estimulem violência e automutilação.
16: Maria do Rosário também apoia a suspensão das transmissões ao vivo da plataforma Discord no Brasil e afirma que é preciso fortalecer a proteção de crianças e adolescentes nas redes. Ela defende ainda o apoio às famílias e às escolas para prevenir esses riscos.
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15: Saúde.
18: A Câmara aprovou diretrizes para o atendimento no SUS de mulheres na menopausa. A repórter Paula Bittar acompanhou a votação.
20: A Comissão de Constituição e Justiça da Câmara aprovou uma proposta que cria diretrizes no Sistema Único de Saúde para a atenção integral à saúde de mulheres no climatério e na menopausa. O climatério é a transição entre a fase reprodutiva e a não reprodutiva da vida da mulher. Já a menopausa ocorre após 12 meses sem menstruação. Estudos do Ministério da Saúde mostram que o climatério está associado a sintomas físicos e psíquicos, como ondas de calor, distúrbios do sono, alterações do humor, osteoporose e maior risco cardiovascular. A relatora da medida na comissão, deputada Tabata Amaral, do PSB de São Paulo, ressaltou que aproximadamente 29 milhões de brasileiras estão no climatério, período de transição hormonal da mulher que pode começar por volta dos 40 anos, com casos também de menopausa precoce ainda antes disso. Ela destacou que, embora não seja uma doença, a menopausa pode afetar significativamente a saúde física, mental, sexual, metabólica e cardiovascular das mulheres, além de comprometer sua qualidade de vida, permanência no mercado de trabalho e geração de renda. A proposta aprovada estabelece que o SUS deve oferecer ações educativas e de conscientização, exames e medicamentos e atendimento integral e multiprofissional. O texto também prevê incentivo a pesquisas, produção de dados e monitoramento em parceria com estados e municípios. A proposta cria ainda o Dia Nacional de Conscientização sobre a Menopausa, a ser celebrado em 18 de outubro. O projeto, que cria diretrizes no SUS para a atenção integral à saúde de mulheres no climatério e na menopausa, pode seguir diretamente para o Senado, a menos que haja recurso para votação antes pelo plenário da Câmara. Da Rádio Câmara, de Brasília, Paula Bittar.
0: Direitos Humanos.
16: Benedita da Silva, do PT do Rio de Janeiro, defende medidas para combater o etarismo e pede que o envelhecimento não seja associado à perda de autonomia. Ela acredita que o preconceito se agrava quando combinado a fatores como gênero, raça, deficiência e condição social.
18: Benedita da Silva também propõe ações para promover um envelhecimento saudável, com mais acesso à saúde, cultura, esporte, educação e lazer. Ela sustenta que é preciso garantir não apenas mais anos de vida, mas qualidade de vida, participação social e respeito aos idosos.
0: Previdência.
16: Projeto de Bacelar do PV da Bahia cria um auxílio transitório para o cuidador principal de pessoa que recebeu o benefício de prestação continuada. Pela proposta, o auxílio será pago por um ano no valor de meio salário mínimo após a interrupção do benefício com a morte do dependente.
18: Segundo Bacelar, a medida busca amparar mães e cuidadores que deixaram o mercado de trabalho para se dedicar aos cuidados de familiares. O projeto também prevê o reconhecimento do período dedicado ao cuidado para fins de aposentadoria.
16: Heloísa Helena, da Rede do Rio de Janeiro, propõe a criação da Renda Universal de Cidadania para pessoas com deficiência, sem exigência de comprovação de renda. A ideia, segundo ela, é superar as limitações do benefício de prestação continuada e criar um modelo que fortaleça a proteção social.
21: Hoje no Brasil, infelizmente, para que se tenha acesso ao BPC, é preciso que a família não seja pobre, ela esteja à beira da miséria humana, por causa da vinculação a um quarto de salário. Então, nós entendemos que as pessoas que têm alguma deficiência, seja caracterizada como deficiência física, transtorno psíquico, mental, transtorno do espectro autista ou qualquer um outro, ele tenha direito a esse benefício.
18: Heloísa Helena conclui que a mudança pode ampliar a dignidade, a autonomia e a segurança econômica. Ela explica que, se aprovada, a renda básica de cidadania deve ser implementada de forma gradual e sustentável, como instrumento de apoio à sobrevivência e à inclusão social.
0: Justiça.
16: Lucas Redecker, do PSD do Rio Grande do Sul, afirma que novas investigações sobre fraudes no INSS reforçam suspeitas discutidas durante a comissão parlamentar de inquérito que apurou descontos indevidos de aposentados. O legislador critica a rejeição do relatório da CPI.
18: Lucas Redecker cobra a responsabilização dos envolvidos no esquema investigado, além da recuperação dos recursos desviados. O parlamentar avalia que, apesar de os aposentados terem sido ressarcidos, é necessário avançar nas punições para evitar a impunidade.
0: Trabalho.
16: A Câmara aprovou uma regulamentação para as profissões de agentes indígenas de saúde e de saneamento. A repórter Paula Bittar acompanhou a votação.
20: A Comissão de Constituição e Justiça da Câmara aprovou uma proposta que regulamenta as profissões de agente indígena de saúde e de agente indígena de saneamento. Segundo o texto aprovado, para exercer as funções, o profissional deverá ser indígena, residir na área da comunidade de atuação, ter idade mínima de 18 anos, dominar a língua da comunidade e conhecer os costumes e sistemas tradicionais de saúde do povo indígena. Será exigida ainda a conclusão do ensino fundamental e de curso de qualificação específico definido pelo Ministério da Saúde. O agente indígena de saúde atuará na prevenção de doenças e na promoção da saúde das populações indígenas. As ações serão domiciliares ou comunitárias, individuais ou coletivas, seguindo as diretrizes do SUS. Os agentes devem atuar para prevenir doenças, monitorar a saúde dos indígenas, prestar primeiros socorros e mobilizar as comunidades. Já o agente indígena de saneamento trabalhará com a mesma finalidade, atuando especificamente em saneamento básico e ambiental. Entre as atribuições dele estão o monitoramento e a manutenção de sistemas de saneamento e ações de saneamento para prevenir doenças. A relatora na comissão, deputada Lídice da Mata, do PSB da Bahia, ressaltou a relevância dessa proposta.
2: É um projeto que já estava aqui na comissão há algum tempo, que trata do reconhecimento dos agentes de saúde indígena. Esse é um projeto que diz respeito ao acesso à saúde da população, daqueles que mais precisam, especialmente da nossa população indígena. Tem interesse do Ministério da Saúde para que fosse aprovado, mas principalmente o interesse dessa casa em aprovar projetos que são projetos de origem nos nossos deputados.
20: A proposta que regulamenta as profissões de agente indígena de saúde e de agente indígena de saneamento já pode seguir ao Senado, a menos que haja recurso para votação antes pelo plenário da Câmara. Da Rádio Câmara, de Brasília, Paula Bittar.
3: Agricultura.
18: Zé Neto, do PT da Bahia, apresentou o projeto que amplia o acesso de cooperativas de agricultura familiar a financiamentos para a instalação de sistemas de geração de energia renovável. A proposta busca reduzir custos e estimular o uso de fontes como solar e eólica no campo.
22: O que nós queremos é, já existe o projeto 1228 que prevê 10% dos recursos do BNDES com juros bem plausíveis, para que esses juros mais baixos atendam os pequenos e microempreendedores do campo da agricultura familiar. E nós estamos estendendo isso com o nosso projeto, que é o projeto 3066, que ele visa exatamente trazer também para esse foco as cooperativas de agricultura familiar. Nós precisamos fortalecer as cooperativas.
20: De acordo com Zé Neto, o financiamento com juros mais baixos pode ampliar a geração de energia limpa no campo. Ele acredita que a medida pode beneficiar especialmente produtores das regiões norte e nordeste do país, onde há grande potencial para a geração de energia solar.
3: Economia.
18: Comissão da Câmara aprova projeto que limita aumentos do IOF. Entenda na reportagem de Silvia Munhato.
23: A Comissão de Desenvolvimento Econômico da Câmara aprovou projeto que fixa novos tetos para as alíquotas do Imposto sobre Operações Financeiras, o IOF, além de criar limites para eventuais aumentos de alíquotas. O deputado Maurício Marcon, do PL do Rio Grande do Sul, relator do texto, foi favorável à medida.
24: Então o IOF, ele é o imposto regulatório, ele foi criado, né, para a gente ver o rastreio do dinheiro, mas não ser arrecadatório. E o governo hoje tem usado esse imposto para arrecadar. Então a gente coloca um limite nesses aumentos que o governo pode fazer, justamente para tentar trazer segurança jurídica para quem quer investir no Brasil.
23: Pela proposta, o aumento máximo anual do IOF sobre operações de crédito seria de 70%, para operações cambiais de 100%. Na discussão do texto na comissão, o deputado Helder Salomão, do PT do Espírito Santo, foi contrário às mudanças, por entender que elas alterariam o cenário atual, resultando em perda de arrecadação sem uma necessária compensação. A proposta que fixa novos tetos para o IOF e cria limites para futuros aumentos será analisada agora pela Comissão de Finanças e Tributação. Da Rádio Câmara de Brasília, Silvia Munhato.
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4: Relações Exteriores.
5: Welter, do PT do Paraná, apoia o combate à disseminação de fake news, lembrando que a desinformação representa uma ameaça à democracia. O deputado também critica o que considera interferência externa no debate político e eleitoral brasileiro.
6: Ao fazer um balanço positivo da economia, Welter cita a geração de empregos, o controle da inflação, o aumento da renda e a redução das desigualdades. O parlamentar também menciona os investimentos do governo federal em saúde, educação e infraestrutura.
5: Jandira Fegali, do PCdoB do Rio de Janeiro, critica a postura do governo dos Estados Unidos em relação ao Brasil. Ela afirma que a retomada de uma política que busca subordinar a América do Sul aos interesses norte-americanos representa uma ameaça à soberania dos países da região.
6: Jandira Fegali alerta para possíveis interferências indevidas no processo eleitoral por meio das redes digitais, com questionamentos sobre as urnas eletrônicas. A parlamentar defende uma reação institucional que preserve a independência do Brasil e o funcionamento da democracia.
4: Meio ambiente.
5: Alguns métodos de alimentação de animais utilizados para produzir iguarias causam sofrimento aos bichos. Por isso, uma lei já sancionada pela Presidência da República, depois de aprovada nas comissões da Câmara, proíbe a produção e a sua comercialização no Brasil. Saiba mais na reportagem de Maria Neves.
7: Aprovado na Comissão de Constituição e Justiça da Câmara dos Deputados, o projeto que proíbe a produção e a venda de alimentos produzidos por meio de alimentação forçada de animais. Um exemplo de produto resultante da alimentação forçada de animais é o foie gras, nome dado ao fígado gordo de pato ou ganso, que é uma iguaria francesa. Como explica o deputado Áureo Ribeiro, do Solidariedade do Rio de Janeiro, que foi relator do texto em uma das comissões da Câmara, o processo pode causar doenças e levar à morte precoce do animal.
8: A alimentação forçada é uma prática extremamente cruel. Funciona com a introdução de tubos na garganta das aves para aumentar artificialmente o fígado do animal. Nós estudamos o tema e vimos que isso provoca sofrimento intenso e aumenta muito a mortalidade dessas aves.
7: Quem descumprir a nova lei pode receber como punição detenção de 3 meses a 1 ano e multa. Essa pena está prevista na Lei dos Crimes Ambientais, que também estabelece outras sanções administrativas para quem maltrata animais. Pelo texto aprovado, a proibição abrangerá tanto os produtos vendidos na forma natural quanto os enlatados. Da Rádio Câmara de Brasília, Maria Neves.
4: Comissões.
6: Chico Alencar, do PSOL do Rio de Janeiro, defende projeto que condiciona a liberação das chamadas emendas PIX à aprovação prévia de um plano de trabalho. Autor da matéria, ele explica que o objetivo é ampliar o controle sobre esses repasses diretos a estados e municípios.
5: Chico Alencar também ressalta que a proposta cria mecanismos de rastreamento dos recursos, prestação de contas e uso de conta bancária específica. O deputado argumenta que as medidas podem evitar desvios após auditorias apontadas em irregularidades na aplicação do dinheiro.
4: Esporte.
6: Luiz Lima, do Novo do Rio de Janeiro, comemora a aprovação de projeto que torna permanente a lei de incentivo ao esporte, eliminando a necessidade de renovação periódica do benefício fiscal. Com o autor da proposta, o deputado avalia que a medida dá mais estabilidade aos projetos esportivos.
9: A lei de incentivo do esporte é a oportunidade que a gente tem de empresas, pessoas jurídicas ou pessoas físicas destinarem um percentual todo ano que pagaria em relação a tributo federal para o governo federal puder destinar para entidades que pleiteiam a lei de incentivo junto ao Ministério do Esporte. Agora é perene, é para sempre. Há 20 anos a gente já tem a lei de incentivo do esporte em atividade no nosso país, e você garantir a perenidade igualando a cultura foi muito satisfatório para a política esportiva e para o brasileiro que gosta e ama esporte.
1: Luiz Lima ressalta que a lei de incentivo ao esporte beneficia projetos nas áreas competitiva, educacional, de inclusão e de reabilitação. Ele defende equiparar o percentual destinado por empresas, atualmente em 3%, ao previsto para o setor cultural, com o objetivo de acelerar a execução das iniciativas.
18: Termina agora o Jornal Câmara dos Deputados, produzido pela Rádio Câmara, com trabalhos técnicos de Everson Urani e apresentação de Val Monteiro e Márcio Aquilissardi. Boa noite.
1: A Voz do Brasil volta amanhã. Boa noite.
10: 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Oito horas.
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1: 8 e 5.
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2: 8 e 11.
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0: Oito e 24.

0: Johnny Mendes.
1: Esqueça tudo, pagode de qualidade.
0: Que coisa linda, hein?
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0: Alô, Goiânia!
1: Nunca foi!
0: Jorge e Matheus!
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3: 8h36.

0: Muito obrigado. Obrigado, BC. Obrigado, Camboriú.
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2: 8h39.

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1: 8h42.
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1: 8h45.
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3: Rayane Rafaela.

0: Obrigado!
1: Obrigado, Caiane,
0: obrigado, obrigado, obrigado.
2: Que honra, viu? Obrigado.
1: É nóis, obrigada!
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0: Nossa senhora!
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2: 8h50.
3: Luan Santana e Léo Foguete. Luan City Festival, São Paulo.

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2: 8h54.
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0: 8h56.
1: Guilherme Benuto, menos é mais. Matheus Fernandes.
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0: Obrigado, meu irmão.
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